Hoje, meus amados, vamos abrir a palavra de Deus na carta de Paulo aos Efésios. Carta de Paulo aos Efésios, capítulo 3, versos 14 a 21. Carta de Paulo aos Efésios, capítulo 3, 14 a 21. O texto diz assim: por esta causa me ponho de joelhos diante do Pai, de quem toma o nome toda a família, tanto no céu como sobre a terra, para que, segundo a riqueza da sua glória, vos conceda que sejais fortalecidos com poder, mediante o seu Espírito no homem interior, e assim habite Cristo no vosso coração pela fé, estando vós arraigados e alicerçados em amor, a fim de poderdes compreender com todos os santos qual é a largura e o comprimento e a altura e a profundidade, e conhecer o amor de Cristo, que excede todo entendimento, para que sejais tomados de toda a plenitude de Deus. Ora, aquele que é poderoso para fazer infinitamente mais do que tudo quanto pedimos ou pensamos, conforme o seu poder que opera em nós, a Ele seja a glória na igreja e em Cristo Jesus, por todas as gerações, para todos sempre. Amém. O apóstolo Paulo, depois de passar 3 anos em Éfeso, a capital da Ásia Menor, onde deixa a igreja mais relevante daquele tempo, superando inclusive a igreja de Jerusalém e Antioquia da Síria, vai a Jerusalém levar as ofertas aos pobres da Judéia. Em Jerusalém ele é preso, é transferido depois para Cesareia Marítima, fica 2 anos naquela prisão e opta por ser julgado em Roma, uma vez que era um cidadão romano. E é da prisão em Roma que ele escreve esta carta aos Efésios. Esta carta é considerada a carta mais eclesiológica da Bíblia, ou seja, a carta que trata da doutrina da igreja. Esta é a rainha das cartas paulinas. E nesta carta Paulo registra 2 orações. A primeira delas no capítulo 1, onde ele pede que Deus ilumine o coração dos crentes, para que eles entendam qual é a posição deles, o que eles têm em Cristo Jesus. Agora nesta segunda oração, que reputamos ser a oração mais ousada e audaciosa feita na história da igreja, Paulo pede para que a igreja seja revestida com o poder do Espírito Santo. E então ele começa assim esta oração: por esta causa eu me ponho de joelhos diante do Pai. Eu tenho que fazer uma pergunta: que causa que leva Paulo a se colocar de joelhos? Que leva Paulo a ter uma postura distinta daquela comum dos judeus, que era orar de pé? Que causa é essa? Ele vai retratar para nós qual é esta causa no capítulo 3, verso 6. E diz: a saber que os gentios são coerdeiros, membros do mesmo corpo e coparticipantes da promessa em Cristo Jesus por meio do Evangelho. Esse é um grande mistério que estivera oculto das gerações, agora revelado. Que mistério é esse? É que Deus só tem uma igreja, um povo, um rebanho, um corpo, uma família. E esta igreja não é composta apenas de judeus, não é composta apenas de gentios. Esta igreja é composta de todos os povos, de todas as raças, de todas as tribos, de todas as nações, de todas as etnias da terra. Esta igreja é composta, portanto, de judeus e gentios. Isso é um grande mistério que agora está claramente revelado para as gerações. Isso empolga de tal maneira o coração do apóstolo Paulo, que ele, por esta causa, se coloca de joelhos diante do Pai. Mas ele diz que esta família, esta igreja, ela, embora seja una, ela tem 2 características. Versículo 15: de quem toma o nome toda a família, tanto no céu como sobre a terra. Esta igreja é uma igreja militante e é uma igreja
triunfante. É a igreja que já está no céu, é a igreja que ainda continua na terra. É a igreja que somos, é a igreja que seremos. É uma única igreja. Deriva desta igreja militante, desta igreja triunfante, o nome de Deus como nosso Pai. Ele é a nossa referência, Ele é o nosso endereço, nele existimos. Agora, definida a igreja, ele vai entrar no assunto da oração que vai fazer. Para quê? Para quê? Olha o propósito. Segundo a riqueza da sua glória, vos conceda que sejais fortalecidos com poder. Chama a atenção dos irmãos para a ousadia do apóstolo. Para que, segundo a riqueza da sua glória, e a pergunta que nós fazemos é essa: o que é a glória de Deus? O que é a riqueza da glória de Deus? Glória de Deus não é um atributo, como é a santidade, a justiça, a misericórdia, o amor, a bondade. O termo glória representa todos os atributos de Deus, no seu resplendor máximo. É a plena expressão de quem Deus é. Ele está pedindo para que Deus empregue tudo quanto é e tudo quanto tem para responder a oração que ele vai fazer. Isso é muita ousadia do apóstolo Paulo. E ele ora para que, segundo a riqueza da sua glória, vos conceda que sejais fortalecidos com poder. O que Paulo está dizendo é que o crente precisa saber o que ele tem. Esse é o resultado da primeira oração, esse é o alvo, o fulcro da primeira oração. Mas agora ele está pedindo que esta igreja não apenas saiba, mas que esta igreja seja revestida com poder. Não há cristianismo sem poder. O evangelho é o poder de Deus, o reino de Deus é o poder. E nós não podemos viver uma vida plena, maiúscula, sem o revestimento desse poder. Mas vejam, alguém pode pensar, o que é esse poder? É alguma coisa espetaculosa? É uma espiritualidade teatral, cênica? É alguma coisa inusitada, esquisita, estranha aos olhos humanos? Não. Ele diz, esse poder é mediante o seu espírito no homem interior. Não há revestimento de poder sem a obra do Espírito Santo. É o Espírito Santo que é o agente deste poder. Precisamos do Espírito Santo, porque dele deriva o poder. Mas esse poder é operado no homem interior. É lá dentro do seu coração. É uma espiritualidade sem holofotes, sem propaganda, sem ruídos, sem aplausos. Não é uma propaganda farisaica que tenta se apresentar, tenta vestir-se das roupagens do sucesso e da fama. Não, é no homem interior. É lá no seu quarto, é lá na intimidade da sua família, é lá no recôndito do seu trabalho, é lá nos refolhos da sua alma. É isso que ele está pedindo. Mas talvez você ainda pergunte: bom, como é que eu posso saber que eu estou revestido com esse poder? Quais são os aferidores que me identificam que eu estou revestido com esse poder no homem interior? E Paulo responde: e assim habite Cristo no vosso coração pela fé. Preste atenção. A evidência que você é uma pessoa cheia do Espírito Santo é se você leva uma vida cristocêntrica. A evidência do poder do Espírito Santo é quando Cristo ocupa o centro e o governo da sua vida. E Paulo aqui emprega uma linguagem metafórica para representar isso. E assim habite Cristo no vosso coração. A palavra habitar, o verbo habitar, é muito sugestivo. Há dois verbos na língua grega para habitar: o verbo paroikeo e o verbo katoikeo. Eu ilustro isso. O que é habitar paroikeo? Por exemplo, é habitação temporária. No mundo de mobilidade hoje, todos nós aqui, certamente, num momento da vida, já nos hospedamos num hotel. Você paga uma diária
e desfruta daquele quarto, daquela suíte, daquele apartamento. Mas você não é o dono. Você chegou e vai embora. Você é um turista. Você é um hóspede. Você não pode, naquele quarto, naquele hotel, naquela suíte, fazer reformas. Você não pode trocar os móveis. Você não pode dispensar os móveis e trazer outros. Você está morando ali apenas temporariamente, mas você não tem direito de propriedade daquele imóvel. Isso é habitar paroiquiel. Mas a palavra que está aqui não é paroiquiel, é catoiquiel. E o que é morar, habitar catoiquiel? É quando você é o dono da casa. É quando você é o proprietário da casa. É quando você é o residente, não temporário, mas permanente. É quando você tem todas as chaves da casa nas suas mãos. Você pode mudar os móveis, você pode fazer como Neemias fez com os móveis de Tobias, jogar os móveis de Tobias fora. Você pode arrumar essa casa do jeito que você quiser, porque você é o dono, você é o proprietário, e você habita ali permanentemente. A pergunta é: Jesus habita em nós, no sentido de ser o dono da nossa vida? Já entregamos a Ele todas as chaves do nosso coração? Pense comigo na seguinte possibilidade: você está procurando um apartamento para morar, e você vai numa imobiliária, e aí vão lá te apresentar o apartamento, e você gostou do apartamento, o preço lhe é razoável. Mas imagine você que o dono da imobiliária, o representante da imobiliária, ou até mesmo o dono do apartamento que você vai alugar, diga assim para você: olha, eu alugo só com detalhe, há um quarto aqui que eu vou manter de portas fechadas. Você vai ter acesso a toda a casa, mas esse quarto aqui eu não vou lhe dar a chave. Por uma razão muito simples: eu crio cobras aqui dentro. E você não vai ter acesso a esse quarto. Pasmem vocês, tem gente aqui em São Paulo cujo hobby é criar cobras dentro de casa. Tem lojas aqui em São Paulo que especializam em vender grilos para alimentar cobras. Eu pergunto a você: você alugaria esse apartamento? Você levaria sua família para dentro desse apartamento? Quando o apóstolo Paulo dizia assim: habite Cristo no vosso coração, a pergunta é: eu estou entregando para Jesus todas as chaves do meu coração? Ele é o dono completo e amplo de todas as áreas da minha vida. A evidência que você e eu temos que estamos cheios do Espírito Santo e revestidos com o poder do Espírito Santo é quando a nossa vida é cristocêntrica. Isso levou o J.I. Packer, considerado o maior teólogo do século XX, a dizer o seguinte: o ministério do Espírito Santo é o ministério de holofote. Você anda pelas ruas de São Paulo à noite e você vê alguns prédios, alguns monumentos iluminados. E ele está iluminado porque existe um holofote, uma luz que procede lá de baixo e se incide naquele edifício para mostrar a beleza dele, a arquitetura dele. O papel daquela luz não é revelar a si mesma, não é mostrar a si mesma, não é exaltar a si mesma, mas retratar aquele monumento. O papel do Espírito Santo é revelar Jesus, é mostrar Jesus, é glorificar Jesus, é exaltar Jesus. É por isso que o Espírito Santo, quando habita em nós, a evidência de que Ele habita em nós e nos reveste de poder é se Cristo está habitando catoiquel em nosso coração. Bom, mas você ainda pode fazer uma outra pergunta. Isso pode parecer subjetivo. Qual é a prova que eu tenho que eu estou revestido com o poder do Espírito Santo e que Cristo habita catoiquel no meu coração? Paulo responde: estando vós arraigados e alicerçados em amor. Ele usa duas metáforas, uma da botânica e outra da engenharia civil. Ele está falando de duas coisas que estão solidamente plantadas, uma árvore frondosa,
E ela só sobe às alturas excelsas porque tem raízes profundas na terra. E ele usa a figura da engenharia civil. Você tem coragem de morar no 20º andar de um prédio em São Paulo? Que você tem certeza de que o engenheiro calculista não errou no cálculo quando fez o fundamento daquele prédio? Então qual é a prova que você é revestido com o Espírito Santo e Cristo habita no seu coração? É se você ama de forma profunda. Não há cristianismo sem a prática do amor, porque se você não ama, você não conhece a Deus, porque Deus é amor. E não é amar de palavras, não é amar apenas de discurso, é amar de fato e de verdade. Um amor profundo que passa além da linguagem do sentimentalismo ou das palavras retóricas, mas de forma empírica e prática, você ama. Aliás, Jesus disse: nisto conhecerão todos que sois meus discípulos, se tiverdes amor uns pelos outros. O amor é o cumprimento da lei. Mas Paulo prossegue e diz assim: a fim de poderes, olha o propósito. Aqui tem um propósito: a fim de poder descompreender com todos os santos, com a largura, o comprimento, a altura e a profundidade, e conhecer o amor de Cristo, que excede todo entendimento. Eu chamo a sua atenção para dois verbos aqui. Primeiro, versículo 18, o verbo compreender. Segundo, o verbo conhecer, do verso 19. O verbo compreender, do verso 18, tem a ver com cognição, com conhecimento, com intelecto, com razão, com entendimento. O cristão precisa compreender toda a extensão do amor de Cristo. É por isso que a fé cristã, ela é intelectual. Ela apela para o seu entendimento. Tem muita gente que hoje busca um culto sensório, apenas o sentimento. E tem muita gente que pensa que o culto foi bom quando ele sente um calafrio na espinha. Mas se aquilo é apenas sentimento, lá na porta de saída, esse calafrio já vai acabar. Nós não negamos a importância das emoções. Deus nos criou com razão, Deus nos criou com emoção, Deus nos criou com volição. Mas eu concordo com o Dr. John Stott quando ele disse: crer é também pensar. É por isso que estudamos a Bíblia aqui. É por isso que temos uma escola bíblica dominical. E por isso que instruímos as crianças, desde o rol de berços até as pessoas mais avançadas em idade e em experiência. Precisamos conhecer, precisamos compreender o conteúdo do Evangelho. Apela-se à nossa razão. Mas reduzir o cristianismo a um sentimento é limitá-lo demais. Eu preciso concordar com o Dr. Mark Lloyd-Jones quando diz o seguinte: eu não tenho nenhum problema com as emoções. Mas a emoção verdadeira é aquela que resulta do entendimento. Se eu entendi o que é a cruz de Cristo, como cantamos hoje aqui, isso não me leva a me emocionar, eu não entendi a cruz de Cristo. Mark Lloyd-Jones, tratando os avivamentos, ele não tinha nenhum problema com as emoções. Mas tem muitas pessoas hoje que querem apenas sentir. Eu não sei se vocês se lembram de uma época que houve uma onda no Brasil de pessoas que diziam cair no Espírito. E aí a pessoa caía, ficava lá. E esse negócio surgiu lá em Toronto, no Canadá. Eu estava pregando lá, falei: eu quero ver isso de perto, quero saber como é que é esse negócio. E aí cheguei, bastante gente. O camarada levantou, leu um texto, cantaram os cantos, que as pessoas iam caindo. Caía um aqui, caía outro ali, caía outro acolá. Ficava 5 minutos, 10 minutos, meia hora, uma hora, caído ali. Levantava e ia embora. Aí eu me aproximei de um e perguntei: e aí, como é que foi? Ele falou: foi legal. É, legal. Ah, e daí? E a consequência disso? Então o Marco Lloyd-Jones diz o seguinte: eu não tenho nenhum problema com cair. Eu tenho problema com levantar. Se o cara caiu e levantou do mesmo jeito, isso é emocionalismo, isso é histeria. Isso é raso, isso é epidérmico, isso evapora. Agora, se a pessoa, como aconteceu com Jonathan Edwards, quando pregou o sermão Pecadores nas Mãos de um Deus Irado, e as pessoas tomadas de convicção de pecado chegaram a agarrar-se nas pilastras e prostrar ao chão, mas levantaram convertidas, transformadas,
Isso não é emocionalismo, porque emocionalismo não produz mudança e transformação. Só o Espírito Santo pode fazer isso. Então eu preciso compreender. E agora vem a segunda palavra do verso 19. E conhecer o amor de Cristo. E a palavra conhecer aqui já vai muito além do intelecto, do cognitivo, do entendimento racional. O conhecer aqui tem a ver com relacionamento, com experiência, com comunhão, com profundidade dessa relação. Então, eu preciso do poder, e ao receber poder, eu entrego todas as chaves da minha vida para Jesus. E eu sei que eu entreguei todas as chaves da minha vida para Jesus quando eu amo com amor profundo. E quando eu amo com amor profundo, notem vocês algo maravilhoso, a fim de poder descompreender com todos os santos. E o que significa isso? Significa que não há cristão isolado. Depois da pandemia da Covid-19, um fenômeno ocorreu no Brasil inteiro e no mundo afora. Muitos crentes disseram o seguinte: eu preciso de Jesus, mas não preciso da igreja. Eu posso ser crente na minha casa, eu não preciso frequentar a igreja. Aliás, na minha casa, eu posso escutar o pregador que eu quiser. Se eu não gostei do pregador, dou um clique nele e passo para o outro. E tem muita gente ainda hoje pensando que ele pode ser crente na casa dele, assentado no seu sofá com a bacia de pipoca e um guaraná, participando do culto. Eu não estou dizendo que num dado momento da sua vida você não possa vir ao templo e não possa participar do culto na sua casa. A Igreja de Pinheiros tem esse ministério bendito e precioso de levar essa mensagem ao mundo todo, através da IPPTV e das transmissões ao vivo. Mas eu quero lhe dizer que você e eu precisamos da igreja. Nosso irmão Calvino já dizia: quem tem Deus por pai, tem a igreja por mãe. Todas as metáforas usadas para a igreja demonstram essa necessidade. Por exemplo, nós somos um corpo. Se eu cortar o meu braço, daqui a pouco ele está apodrecendo. Nós somos um rebanho. Se uma ovelha se desloca do rebanho, do cuidado do pastor, ela é presa fácil dos predadores. Jesus é a videira verdadeira, nós somos os ramos. Se você secciona um ramo, ele seca e morre. Então nós só vamos compreender a verdade bendita e vivenciar a verdade bendita do Evangelho se nós estivermos reunidos como congregação, como povo, com todos os santos. E Paulo prossegue assim: e conhecer o amor de Cristo que excede todo entendimento. Irmãos amados, o que é esse amor de Cristo que excede todo entendimento? Quem pôde definir, pastor Erival, com toda a extensão e com toda a profundidade, que amor é esse? Que Paulo diz: o amor de Cristo me constrange. Você já parou para pensar o que foi este que, sendo Deus, não julgou como usurpação o ser igual a Deus? Antes a si mesmo se esvaziou, assumindo a forma de servo, humilhando-se até a morte e morte de cruz. Você já imaginou o que foi aquele cálice amargo que trouxe angústia de morte ao Filho de Deus lá no Getsêmane? E ele disse: Pai, se possível, passe de mim este cálice, mas se não, seja feita a tua vontade. E ele sorveu gota a gota aquele cálice, que não era o sofrimento das cusparadas e das bordoadas em sua cabeça, mas era o fato de ele ser santo, santo, santo, ser feito pecado por nós, sendo bendito eternamente, ser feito maldição por nós, e não tendo pecado, morrer, levando sobre si o nosso pecado. Esse amor excede todo entendimento. Como dizia o poeta: ainda que os mares fossem tinta, ainda que as nuvens fossem papel, ainda que as árvores fossem pena e todos os homens escrivães, nem mesmo assim se poderia descrever este amor, o amor de Cristo por nós. Mas agora Paulo chega ao pináculo da sua oração, ao ponto mais ousado da sua oração, quando diz assim: para que sejais tomados de toda a plenitude de Deus. Eu confesso que eu não consegui entender totalmente o que Paulo está dizendo. Ele não diz para que você seja tomado de Deus.
Ele não diz para que você seja tomado da plenitude de Deus. Ele diz para você ser tomado de toda a plenitude de Deus. Isso me leva a uma pergunta: quem é Deus? Para lembrar apenas os atributos chamados incomunicáveis, que só Deus os tem e não repartiu conosco. Deus é autoexistente. Deus é infinito. Deus é imenso. Deus é eterno. Deus é imutável. Deus é onipotente. Deus é onipresente. Deus é onisciente. Deus é transcendente. E quando nós afirmamos que Deus é transcendente, nós estamos afirmando que Deus é maior que tudo quanto Ele criou. E se nós perguntássemos, então qual é o tamanho daquilo que Deus criou? O mais ilustrado astrônomo não é capaz de responder essa pergunta de forma categórica e insofismável. Nenhum homem é capaz de dizer qual é o exato tamanho do universo, embora nós saibamos que o universo não é infinito, porque infinitude é um atributo exclusivo de Deus. Mas os estudiosos dizem que o nosso universo tem mais de 93 bilhões de anos-luz de diâmetro. Isso significa que se nós voássemos a velocidade da luz 300 mil quilômetros por segundo, nós demoraríamos mais de 93 bilhões de anos para ir de uma extremidade à outra do universo. E eu preciso concordar com o primeiro-ministro da Holanda, Abraham Kuyper, quando disse: não há um centímetro desse universo onde o Senhor não possa ser. Eu estou aqui, eu criei isso aqui, sou dono disso aqui. E agora o Paulo está orando para que você e eu, frágeis vasos de barro, sejamos tomados de toda a plenitude de Deus. Sabe o que significa isso? Deus tem mais para nós. Deus tem infinitamente mais para nós. Numa linguagem veterotestamentária, enquanto tiver vasilha vazia, vai ter azeite jorrando sobre a nossa vida. Depois que Paulo faz essa oração, para mim, mais ousada, ele diz assim no verso 20: ora, há aquele que é poderoso para fazer infinitamente mais do que tudo quanto pedimos ou pensamos. Para um pouquinho, Paulo, não estou te entendendo. Você acabou de fazer o pedido mais ousado, e agora você vem me falar que Deus pode fazer infinitamente mais. O que é infinitamente mais, depois de você pedir toda a plenitude de Deus? Porque às vezes nós usamos esse versículo, infinitamente mais, para coisas mais comezinhas. Eu estou com uma dor de barriga, mas o Senhor pode curar essa dor de barriga e fazer infinitamente mais, e pode mesmo. Você está passando por um problema financeiro, você diz, mas Deus pode fazer infinitamente mais e tirar você desse buraco econômico, e pode mesmo. Mas Paulo acabara de fazer o pedido mais ousado, e diz que Deus é poderoso para fazer infinitamente mais. Não há limitação em Deus. Como é que Paulo termina essa oração? Claro, com doxologia. Não poderia ser de outra maneira. A Ele, seja a glória. Na igreja e em Cristo, no corpo e na cabeça. Quando? Com que amplitude? Por todas as gerações. Quando? Para todo sempre. E não tem jeito de terminar senão com um sonoro amém. Que Deus nos abençoe. E que usufruamos tudo aquilo que Deus preparou para nós. Amém.

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0: você, bom dia, bom dia. Está no ar pelo 87,9, o melhor programa da manhã. É o Manhã Vale Show nessa manhã gostosa, especialmente pra você até o meio-dia, tocando as melhores músicas. Bom dia pra você que tá em casa, bom dia pra você que tá no trabalho, bom dia pra você que tá ligado, conectado. Um ótimo dia, um dia abençoadíssimo pra você, tá, meu bem? Manda um áudio legal pra gente, manda mensagem, fica à vontade. Ou então me liga, 996-637-889, é o nosso telefone, é o nosso WhatsApp, pra você participar. Manhã Vale Show está no ar pelo 87,9, tocando só as melhores músicas. Bom dia, bom dia.
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0: Que galera massa é essa? Muito obrigado, Goiânia. Que Deus abençoe.
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signo de Áries. Pode deixar um impulso de falar antes de pensar de lado e tentar resolver tudo na base de um diálogo calmo e alguns abraços. Sinal de memórias antigas e conversas profundas, mas com pitadas de drama. Tudo indica que vai bater um apego maior ao conforto, mimos e bens materiais. Mas o bom é que pode ter mais prudência e ganhos consistentes. No amor, a lua em câncer tende a despertar sentimentos profundos e emoções intensas, te deixando com o coração mais mole. Com seu charme seduzente, tem tudo para amarrar quem deseja. Pode até rolar uma reconciliação. A cor para hoje é verde claro.

Bom dia para quem é do signo de touro. No trabalho, falar menos e agir melhor promete ser mais produtivo hoje. Ideias e acordos estão favorecidos à tarde. A saúde e o bem-estar tendem a contar com mais energia física, vitalidade e vontade de cuidar de si direitinho. Melhorar a alimentação promete ajudar com problemas no esôfago. À noite, pode receber uma boa notícia. No amor, o coração taurino pode parecer tranquilão, mas no fundo, tende a vibrar alto logo na primeira troca de emojis. Brincadeira à parte, seu papo mais romântico e seu jeito sensual prometem deixar o alvo em love. A cor pra hoje é amarelo-ouro. Bom dia pra quem é do signo de Gêmeos. No dinheiro, a necessidade de ter segurança e até reserva de emergência tá um. O que pode te levar a dar atenção aos seus ganhos e gastos. A boa notícia é que ideias e intuições certeiras prometem melhorar seu saldo. Pode sentir aquele cansaço invisível que não vem do corpo, mas de tanta preocupação acumulada. No amor, seu signo deve ficar apegado e até um pouco possessivo. Um papo honesto com quem gosta promete revelações e, embora possa dizer aos outros que tá de boa, tende a analisar fundo cada zap do flerte, peguete ou humor. A cor pra hoje é branco. Bom dia para quem é do signo de Câncer. No trabalho, com uma presença mais forte, mente mais rápida e decisões mais diretas, você tem tudo para brilhar. À tarde, pode ser mais fácil se posicionar. Depois, o apoio dos colegas promete destravar um projeto seu. Instabilidades emocionais não estão descartadas. No amor, tudo indica que vai comer quieto, agindo com discrição e sutileza. Mas, mandar aquela mensagem que estava no rascunho pode dar bom, viu? Saidinha com os amigos também prometem render encontro com flerte. A cor pra

bom dia para quem é do signo de Leão. No trabalho, o desejo de conquistar seu espaço vem forte, o que pode te levar a agir com mais firmeza, controle e persistência. Só cuidado para não resolver tudo no rugido. Bem-estar, você pode entrar no modo sensível, introspectivo e pensativo hoje. Mas tanta reflexão promete te ajudar a entender melhor o que sente. No amor, com a lua em câncer, seu coração leonino tende a ficar mais sensível e emotivo do que o normal. Pode rolar saudade de alguém ou vontade de reviver algo do passado. Mas veja se vale a pena ver e pegar de novo. A cor para hoje é amarelo.

bom dia para quem é do signo de Virgem. Trabalho em equipe, trocas, ideias e reuniões prometem render boas ideias e soluções, especialmente à tarde. E como a colaboração tende a ser a chave hoje, vale filtrar emoções e evitar resmungar, ok? Nas amizades, conversas profundas tende a surgir do nada e aquele simples oi pode virar um desabafo de horas. No amor, a lua em câncer deixa o coração virginiano mais sensível e carinhoso. E antes mesmo de rolar paixão, pode bater vontade de cuidado e acolhimento. A cor pra hoje é verde esmeralda.

Bom dia para quem é do signo de Libra. No trabalho, sua intuição fica afiada e pode ajudar bastante. Decisões e conversas estão favorecidas, mas evite enrolar demais para dar sua opinião ou enviar aquele e-mail. O dinheiro, endividado até o pescoço, um bom dia para desenrolar débitos, ajustar o que der e buscar melhorias financeiras. No amor, tudo indica que o mod do dia vai ser intensidade, sensualidade e necessidade de viver uma conexão verdadeira. E tô vendo aqui que pode cativar quem deseja e dar play em um envolvimento dele sim à noite. A cor pra hoje é rosa.

Bom dia para quem é do signo de Escorpião. No trabalho, curso profissionalizante, viagem de trabalho e conversas inspiradoras tendem a abrir a sua mente e trazer ideias criativas, crescimento e aperfeiçoamento. Nos relacionamentos, pode agir de maneira mais paciente, porém um tanto teimosa. E aí, certos conflitos tendem a ficar em evidência. No amor, seu charme magnético e poder de seducência prometem fazer estrago, no melhor sentido, é claro. Um romance caliente tem tudo para começar à noite, inclusive com alguém de longe, aplicativo ou rede social. A cor para hoje é cereja.

Bom dia para quem é do signo de Sagitário. O trabalho e dinheiro tende a colocar a mão na massa e resolver tudo com mais praticidade no serviço, podendo colher bons frutos mais tarde. Conversas sobre grana e negócios estão protegidos, mas maneire na generosidade. Na saúde, pode ser mais fácil se comprometer com uma rotina de cuidados. Aproveite para dar atenção à garganta e voz. Afinal, exageros e até falar sem parar tendem a cobrar seu preço. No amor, a lua em câncer promete papo envolvente e muita química. A conjunção com Mercúrio à tarde pode trazer uma conexão que mexe com a cabeça, o coração e o corpo todo. À noite, o sextil com Marte intensifica o desejo. A cor para hoje é bege.

bom dia para quem é do signo de Capricórnio. No trabalho, seu lado receptivo tende a vir à tona, melhorando a convivência com colegas e facilitando alianças. Aproveite a tarde para dar aquela conversa importante. Marte, no paraíso astral, turbina sua sorte, mas também seu poder de iniciativa para questões materiais. O sexto com a lua à noite sinaliza uma boa oportunidade através de alguém próximo, inclusive avô ou avó. No amor, a relação, seja com crush, ficante ou mozão, promete ganhar um tom mais sério e estável. O diálogo pode fazer milagres. Aguarde uma bela surpresa. A cor para hoje é cinza.

0: bom dia para quem é do signo de Aquário. No trabalho, sua empatia, intuição e criatividade tendem a facilitar o serviço. O dia pode render mais do que imagina, com ideias para resolver pepinos pipocando. Só cautela para não se envolver demais nos problemas alheios. Na saúde, o dia pede atenção ao corpo e rotina, sendo bom evitar ansiedades e refeições apressadas. No amor, pode pintar um romance com alguém que faz parte do seu dia a dia, trabalho ou vizinhança. Tudo indica que vai curtir quem gosta sem tanta pressa, aproveitando o date tranquilo e um clima íntimo gostosinho a dois. A cor para hoje é azul claro. Bom dia para quem é do signo de Peixes. No trabalho, você pode marcar presença no serviço com sua baita criatividade, simpatia e ótimas ideias. E tem tudo para se destacar em reuniões, divulgações ou tarefas que exijam talento para criar, comunicar e convencer. Com a Lua e Mercúrio no seu paraíso astral, um time perfeito para apostar em uma ideia criativa, na sua intuição ou até em algum joguinho. No amor, seu charme e papo envolvente tendem a animar a paquera ou romance. Se você não tem ninguém em vista, pode se apaixonar rapidinho e já pensar no nome dos filhos, pets e etc. Os momentos a dois prometem render suspiros. A cor para hoje é branco.
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0: Salva de palmas. Manda o nome dele. Magia. Obrigado, meu irmãozinho. Deus abençoe você. Muito sucesso, tá?
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0: Muito obrigado, senhoras e senhores.
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2: Tá aí o finalzinho de programa, hein? Bom demais na sua companhia, tá junto com você, é gostoso a beça, mas eu tô indo embora já, tá? Pra quem tá pegando o rango já, a gente deseja um bom apetite pra vocês, uma ótima tarde pra vocês, com Deus e até lá. Tchau, tchau.
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1: Em Parambu, pontualmente 12:00.
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0: Boa tarde, são 12 horas agora, mais 4 minutos em Parambu. Já estamos de volta com mais um programa informativo aqui através das ondas da 87,9 FM Vale do Puiu. Hoje é uma terça-feira 16 do mês de junho do ano de 2026. Atenção, atenção, atenção para as manchetes que logo mais serão transformadas dos principais destaques para o programa que está começando agora. TRE Piauí derruba condenação e absolve Tony Feitosa e sua esposa em ação eleitoral. O casal estão aptos a concorrer às próximas eleições. Ciperraio apreende moto adulterada que era transportada em caminhão na BR-020 aqui no município de Parambu. Tempo recorde, IML de Itauá libera os corpos de 7 jovens mortos em acidente de ônibus na CE-187. Olha, corrida eleitoral no Ceará. Nova pesquisa confirma liderança de Ciro Gomes. Confira os números aqui dentro da programação. Parambu se prepara para o período junino, tanto na questão religiosa como festiva. Confira tudo aqui dentro da programação. Nova pesquisa eleitoral mostra o cenário da corrida presidencial. Os números já estão aqui e já a gente passa adiante. Estas e outras, os senhores e as senhoras acompanharão aqui e agora, no seu programa informativo do meio-dia, o Jornal da Vale, que já está no ar.
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2: Muito bem, Claudino Salles e Faria Júnior, até às 13h30, levando as informações para os senhores e para as senhoras que sintonizam o nosso canal. 87,9, a sua melhor estação de rádio do universo. Até às 13h30, as informações estarão acontecendo para os senhores e para as senhoras que sintonizam aqui o nosso canal 87,9. Para você que está aí do outro lado, acompanhando aqui a programação da sua melhor estação de rádio do universo, o nosso muito obrigado. A gente está aqui e já já a gente vai adentrar as principais notícias, as principais informações aqui do nosso programa informativo. Para você que está aí ouvindo a nossa programação, seja via rádio ou via aplicativo, o nosso muito obrigado. O aplicativo permite que você sintonize o nosso canal aonde quer que você esteja, em todo o território nacional e internacional. Então, vamos ficar juntinhos, eu daqui e vocês daí, acompanhando aqui a programação da sua melhor estação de rádio do universo. Daqui a pouco, o Faria Júnior estará aqui comigo, da nossa bancada, para a gente transformar as principais notícias, né? As principais informações dentro dos principais debates aqui dentro da programação da 87,9, a sua melhor estação de rádio do universo. Estamos aqui, Claudino Salles nesse momento e a Amaury Noronha, companheiro Faria Júnior, daqui a pouco estará aqui com a gente para a gente já também trazer as principais notícias, as principais informações para os senhores e para as senhoras que sintonizam o nosso canal. Programas apenas está começando. Hoje, portanto, uma terça-feira, 16 do mês de junho. Já ultrapassamos, portanto, na data de hoje, os meados do mês de junho. O tempo está passando rápido, né, rapaz? O tempo está voando. O tempo está realmente andando muito rápido. Olha, daqui a pouco nós vamos para essa informação. O TRE do Piauí, ele derrubou a condenação de Tony Feitosa e Liane Pedrosa. O que é que isso significa? Eu já já trago a informação. Para você que está ligando o rádio agora, eu trouxe em manchete, já já vou destacar. O TRE do Piauí derrubou a condenação e absolveu Tony Feitosa e Aliane Pedrosa em ação eleitoral. O casal agora estão aptos a concorrer às próximas eleições. Logicamente que as eleições subsequentes que a gente tem agora é para o governo do estado, é para deputado estadual, deputado federal, senador e também presidente. Eles não vão concorrer, logicamente. Mas, por exemplo, na próxima eleição, que é para prefeito, aí sim eles já poderão concorrer normalmente. Então, o casal Tony Feitosa e Liane Pedrosa, que estavam impedidos, né, de concorrer a pleitos eleitorais, essa decisão era da primeira instância, eles conseguiram reverter, tá certo? Lá no TRE, e estão aptos a concorrer às próximas eleições lá em Pimenteiras do estado do Piauí. Daqui a pouco eu vou destacar essa informação aqui dentro da programação da sua 87,9, o seu melhor canal de notícias, o seu melhor canal de informações aqui do município de Parambu. Bom, já são 12 horas agora, mais 11 minutos. Daqui a pouco também eu vou trazer. Temos duas pesquisas. Pesquisas é o que não tem faltado, graças a Deus. Tem pesquisa para o governo do estado do Ceará e tem pesquisa no âmbito nacional. Como é que tá aqui no estado do Ceará? Ô Ciro Gomes, como é que tá o Eumano de Freitas? Qual é o Instituto de Pesquisa? Quais são os números? Eu também trago já já para os senhores e para as senhoras. Claudino Mais para Presidente da República. Você também tem informações? Tenho. Aqui a gente faz uma varredura todos os dias no cenário político estadual e nacional para deixar você antenado. Hoje saiu mais uma nova pesquisa para presidente da República. Quais são os números? Calma, já já eu vou trazer. Porque pesquisas, elas são como fotografias. De repente você está numa fotografia de lado, depois, a gente chama de perfil, né? Aí depois você está de frente, tá certo? Outra vez você está de costa e ela vai medindo. Vai medindo aí o grau, tá certo? De confiança do eleitor. Ora o eleitor tá confiando, ora o eleitor para de confiar, ora o candidato X está na frente, ora o candidato X está atrás. E a gente vai andando até que chegue o período eleitoral de verdade, porque o que nós estamos vivendo agora são períodos pré-eleitoral. Claudino, mas eu estava vendo uma matéria de que o candidato que concorre à reeleição, que é o presidente Lula, já está em campanha eleitoral. Ah, é verdade. É verdade, o Lula já está em plena campanha eleitoral, né? Mas oficiosa, oficialmente não. Oficialmente só depois das definições partidárias, só depois das definições partidárias. Por enquanto, mesmo que ele esteja lá já com o pé embaixo, o Lula está acelerado, né, Maurinho? O Lula está com o pé embaixo, está acelerado. Mas não significa dizer que a campanha já começou, tá certo? Mesma coisa é o Flávio. O Flávio também, né, depois daquele áudio que se vazou de propósito pelo Intercept, aquele site esquerdista, inclusive desgraçado, o Flávio deu uma diminuída, né? Deu uma diminuída na intenção de votos. Bom, depois veio a imprensa caindo em cima, querendo ligar o Flávio Bolsonaro a esquema bancário de Vorcaro, depois o próprio Vorcaro já nessa segunda delação, que inclusive foi rejeitada pela Polícia Federal e também pela PGR, né? Já disse que o dinheiro que foi dado para o filme de Bolsonaro foi dentro da legalidade, tá certo? E nessa segunda delação, ele já também entregou o PT, principalmente o da Bahia, alguns ministros, para ser mais preciso, um ministro e dois governadores. Mas você não vê a imprensa dar aquela mesma ênfase que deu aquele áudio do Flávio Bolsonaro. Então, daqui a pouquinho, nós vamos com essas informações aqui dentro da programação da 87,9. A Mauri, dá para a gente dar uma navegada? Dá para a gente dar uma navegada nos principais sites de notícias? O que é que o mundo está vivendo hoje? Parece-me que aquele acordo...

terminal de carga no porto do Persém. Olha aí, Tauá. Acidente em Tauá foi o que mais matou ocupantes de ônibus no Ceará em 12 anos. Tem mais aqui informações, opinião, gestores públicos. Os prefeitos são os grandes líderes, diz aqui o Eubano. Ah, tem mais notícia. Sítio de agricultor que achou petróleo pertence à família há 4 gerações. O valor é simbólico, né, Mauri? É valor simbólico. Tem mais, motorista é baleado em carro na Avenida Washington Soares, lá em Fortaleza. Rapaz, eu só vou nessa capital aqui quando realmente não tem ponto correr. Pensa no lugar que eu tenho medo, Mauri, de estar presente. Na nossa capital, o negócio está desmantelado, viu? Governador anuncia projeto de lei para a criação de 51 novos cargos no Metrofor. Tem mais vídeo. Dupla resgatada de afogamento por helicóptero dos bombeiros na Barra do Ceará. Tem mais aqui, segurança. Acusados de participar de tribunal do crime da GDE são inocentados. É o que está escrito aqui no Diário do Nordeste com as suas principais notícias. Vamos aqui ao Jornal O Povo. O que é que temos aqui no Jornal O Povo? Quase metade dos municípios brasileiros tem emendas municipais. Ah, tem mais aqui. Lula tem desafios para não ficar escanteado no G7. Com foco em crise global e Trump. É, proibido no Brasil, mercado de previsão viraliza na direita com alternativas. Tem mais notícias, amor? Interessante, vai me apontando aí, virando a tela do computador para cá, porque eu tô vendo o negócio aí meio atravessado. Saúde, Ceará está entre os estados com níveis de alerta. Para quê, Mauri? Para que esse alerta? Deixa eu ver aí a notícia. Para alerta para Eshanger, ou Eshanger. Daqui a pouco a gente vai entender o que é isso. Tem mais outro site de notícia, Mauri, para a gente conferir quais são os destaques, para a gente trazer aqui dentro da programação. Vamos aqui ao R7, portal de notícias da Record. Torcedores de Argentina e Argélia trocam socos no Times Square, ou na Times Square, lá em Nova York. Veja vídeo. Tem mais notícia. Moraes dá 24 horas para Bolsonaro explicar arma apreendida com militar em Blitz. Oxe, deixa eu ver se eu entendi aqui essa... Moraes dá 24 horas para Bolsonaro explicar arma apreendida com militar em Blitz. Bom, daqui a pouco a gente vai entender se essa arma era dele, o que é que aconteceu. Apostador ganha 23 milhões com resultado do jogo Espanha e Cabo Verde. Tem gente ficando rico, né, Amaury? Tem gente ficando rico com essa informação. Tem mais notícia, Mauri? Vai subindo a tela aí. Ah, tá lá. A AGU pede extinção de ação envolvendo Moraes e empresa de Trump lá nos Estados Unidos. Rapaz, só aqui pra mim e pra você que não se espalha. Essa justiça brasileira, ela é hiper. É hiper corporativista. Você já prestou atenção, Mauri? É a PGR se protegendo. No caso, protegendo aí membros da Suprema Corte, e a Suprema Corte também protegendo aí a AGU, protegendo também aí a própria PGR, enfim. Real Time Big Data em São Paulo, Flávio Bolsonaro lidera primeiro turno com 36 contra 31 de Lula. Daqui a pouco a gente vai também com essa informação. É, PGR deixa para André Mendonça a definição do local onde Vorcaro ficará preso. Esse cara ainda não falou? Ainda não falou, Amaury? Outra notícia interessante, Amaury, sobre a ponte, né? Ponte mortal com... É isso mesmo? Ponte... Deixa

0: Me vê aqui, pais pulam de ponte mortal com crianças e chocam a internet. Entenda o que diz aqui a lei. É aquela mesma ponte onde aquela jovem foi lançada sem a corda, Mauri. Parece que vão destruir aquela ponte, né? Vão destruir aquela ponte. Parece que vão destruir aquela ponte. Vídeos mostram crianças pequenas saltando no mesmo local em que a jovem morreu ao pular sem corda no interior lá de São Paulo. Rapaz, eu já revi, já vi aquele vídeo diversas vezes e eu não consigo entender como é que deu um branco em todo mundo, Amauri. Como é que deu um branco em todo mundo e não colocaram, né? E não colocaram a corda daquela jovem. Crise entre poderes se agrava, mas Lula precisa evitar isolamento no Congresso Nacional. O negócio está desmantelado. Vamos para outro site de notícia, Cadê o Ceará agora? Vê se a gente consegue abrir aqui o Ceará agora, para a gente trazer informações sobre aqui o estado do Ceará. Vê se a gente consegue abrir aqui o Ceará agora. Prazo para contestação de descontos indevidos no INSS termina sábado. Milhares de segurados no Ceará podem pedir devolução do dinheiro. A maioria, aqui a Mauri, sobre essa matéria, vai fazer o quê? Não vai pedir. Vai entrar na justiça porque o bascuí é mais, né? O dinheiro é mais. Então a turma não tá nem aí. E bate-papo político, INSS passa a usar o WhatsApp para avisar segurado sobre atendimento do BPC e reduz faltas. Então daqui a pouco a gente vai também com essa informação aqui dentro da programação da 87,9, o seu melhor canal de notícias aqui da nossa estação primeira. Já são 12 horas mais 25 minutos. 12h25 é o nosso programa informativo do meio-dia. O Jornal da Vale levando as informações para os senhores e para as senhoras que sintonizam aqui o nosso canal 87,9. Está chegando aqui na nossa bancada o competente Faria Júnior. Como eu disse, ele ia se atrasar um pouquinho, estava lá para resolver um pequeno probleminha, já resolveu, mas já está aqui com a gente para a gente bater um papo e trazer informações aqui dentro da programação da 87,9. Faria Júnior, boa tarde, como é que está a Vossa Excelência?
1: Boa tarde, Claudino Salles, boa tarde para todos os ouvintes do Jornal da Vale. Tive que resolver ali um pequeno probleminha, tive que me atrasar, Claudino, mas estou por aqui para fazer o programa junto com você e levar as informações precisas e objetivas até o nosso público ouvinte. Eu vou trazer aqui, Claudinho, dentro do noticiário local e regional, alguns destaques para hoje. Olha, atletas de time de basquete mortos em acidente com ônibus são velados em Juazeiro do Norte. Em um clima tenso, né, de muita tristeza e comoção, os corpos dos jovens adolescentes que foram vítimas daquele trágico acidente que ocorreu ontem na madrugada, Claudinho, eles estão sendo velados em um ginásio poliesportivo lá no município de Juazeiro do Norte. Daqui a pouco a gente traz detalhes dessa informação. Olha, a Câmara Municipal de Tauá realiza sessões ordinárias com extensa pauta e homenagem às vítimas da tragédia na CE 187. Jovem denuncia tentativa de feminicídio em Arneiroz, ex-companheiro é acusado de agressões e ataque com faca. Daqui a pouco no plantão policial. Tem mais: raio e força tática prendem motocicleta com sinais identificadores adulterados aqui no município de Parambu. Motorista de ônibus envolvido em acidente com 7 mortes em Tauá presta depoimento à Polícia Civil. Daqui a pouco vamos com essa informação, vamos ver o que disse o motorista do ônibus que se envolveu nesse acidente e vitimou 7 pessoas. Homem é preso com mais de 10 quilos de drogas durante abordagem do Cepirraio, lá no município de Itauá. Muitas informações no noticiário regional daqui a pouco no programa Jornal da Vale, que está no ar nesta terça-feira.
0: Beleza, a hora certa agora, 12 horas mais 28 minutos, 12 mais 28 é o nosso programa informativo, o Jornal da Vale, levando as informações para os senhores e para as senhoras que sintonizam aqui o nosso canal. Faria saiu pesquisa para presidente da República, saiu pesquisa também para o governo do estado do Ceará. Você vai com qual? Você vai com o governo do estado do Ceará ou vai com a presidente da República? Eu estou aqui com as duas na ponta da lança.
1: Qualquer uma que você deixar para mim aí eu divulgo.
0: Pronto, pois vamos aqui, eu vou trazer aqui a pesquisa para presidente da República. Pesquisa para presidente da República, eu já estou com ela aqui. Você já prestou atenção tanto no Instituto de Pesquisa que está aparecendo, Maria Júnior?
1: Já.
0: Rapaz, é Instituto para danar, não é? Lula tem 48,1, Flávio Bolsonaro tem 42,9 em eventual segundo turno, diz pesquisa. Levantamento da Futura Apex. Ela entrevistou 2.000 pessoas em todo o território nacional de 8 a 12 do mês de junho do ano de 2026. Vamos aqui aos números desse levantamento. Levantamento da Futura Apex, divulgado nesta terça-feira, 16 de junho de 2026, mostra que o presidente Luiz Inácio Lula da Silva, do PT, aparece à frente em um eventual segundo turno da disputa presidencial com 48,1 das intenções de votos contra 42,9 do senador Flávio Bolsonaro do PL. O resultado também simulou outros 10 cenários de segundo turno para a eleição presidencial em disputa com Ronaldo Caiado do PSD, Romeu Zema do Novo, Renan Santos do Missão, Tereza Cristina do PP, Michele Bolsonaro do PL e Fernando Haddad do PT. Aqui tem para todo gosto, viu, Farias Júnior? A pesquisa aqui, ela traçou o cenário indo e voltando de todo jeito. Bom, então tá aqui Lula, 48,1. Essa aqui é uma simulação de intenções de voto para presidente da República. Pronto, aqui já é para segundo turno. Ah, vamos aqui aos números. Primeiro cenário, Farias Júnior. Lula, do PT, 48,1. Flávio Bolsonaro, do PL, 42,9. Segundo cenário, Lula, 45. Ronaldo Caiado, 36,3. Lula, 48,5. Esse aqui já é o terceiro cenário, viu? Romeu Zema, 34,9. Quarto cenário, Lula do PT, 48,3, Renan Santos do Missão, 30,8. O quinto cenário, Faria Júnior, Lula do PT, com 48,5, Tereza Cristina, essa do PP, está com 29,2. Aqui o sexto cenário, Lula tem 48, Michele Bolsonaro tem 42,4. Eis os resultados dos cenários em que o presidente Lula não aparece. Então vamos aqui, sem Lula na disputa. Aqui só se o Lula pegar descendo para não concorrer, né, Maria Júnior? Porque do contrário ele vai concorrer. Já disse que vai concorrer e vai concorrer certamente. Mas mesmo assim, a pesquisa, ela trouxe cenário sem Lula. Como é que seria sem Lula? Flávio Bolsonaro do PL, 40,5. Esse aqui é o cenário de Flávio já contra o Romeu Zema, né? Flávio Bolsonaro do PL, 40,5. Romeu Zema do Novo, 30,3. Esse aqui é o sétimo cenário. O oitavo cenário,

0: 3,9 do Flávio. Nós temos também pesquisa.
1: Diferença aí está de 5 pontos, né?
0: Exatamente. Marília? Nós temos pesquisa também que mostra a rejeição dos pré-candidatos.
1: Como é que está a rejeição?
0: A rejeição dos pré-candidatos Luiz Inácio Lula da Silva e de Flávio Bolsonaro. Flávio é rejeitado por 43,8 e Lula por 43,3%, diz pesquisa. Levantamento Futura.
1: O empate aí é quase numérico, né, Parejo?
0: Exatamente. Levantamento Futura Apex entrevistou 2 mil pessoas em todo o território nacional de 8 a 12 de junho de 2026. Levantamento do Futura Apex, divulgado nesta terça-feira, 16, mostra que o senador e pré-candidato Flávio Bolsonaro do PL tem rejeição numericamente superior à do presidente Luiz Inácio Lula da Silva do PT. Segundo a pesquisa, 43,8% dos eleitores afirmam que não votariam no congressista em hipótese alguma, entre até 43,3% que dizem o mesmo sobre o petista e no levantamento, né? Então tá aí a pesquisa mostrando o levantamento Futura Apex, entrevistou 2 mil pessoas em 861 municípios em todo o território nacional, de 8 a 12 de junho de 2026. A margem de erro é de 2,2 pontos percentuais, para mais ou para menos. O grau de confiança do levantamento é de 95%, está registrado no TSE, Tribunal Superior Eleitoral, sob o número BR-01461/2026. O estudo custou 160 mil, foi pago com recursos próprios. É aquilo que a gente costuma dizer, pesquisa. É o que não vai faltar. Se é a realidade, não sabemos, né? Mas o interessante é que, conforme as pesquisas forem saindo, nós vamos divulgando. E eu só digo uma coisa, como o tempo passa rápido, já já é dia de votar, né? A gente vai ver realmente quem tem mil na mochila, como a gente costuma dizer.
1: Farias, o que chama atenção é a rejeição, né? Eu estava vendo essa mesma pesquisa aí para presidente da República, já nós vamos para o cenário aqui para o estado do Ceará. 60% dos brasileiros, Maria Júnior, essa mesma pesquisa, dizem que querem uma terceira opção. Mas aí eu fico aqui a imaginar. Nós temos a terceira opção. Você tem aí o Zema, você tem aí o Caiado, você tem o Renan Santos. Você tem aquele ex-ministro da Suprema Corte, Joaquim Barbosa. Você tem opções. Aí o brasileiro aí, Faria Júnior, ele faz como não sei nem quem. Não, eu quero algo diferente. É aquele cara que chega numa padaria, aí lá ele encontra 200 salgados, 200 produtos, mas ele diz... Ele vê tudinho aí, balança a cabeça e diz, não, eu não quero, não tem outra coisa.
0: Eu vejo isso aí, Claudina, aqui no nosso município. Essa mesma ladainha aí. Essa mesma ladainha.
1: É, do povo, eu não entendo.
0: Não, é porque não tem um nome forte. Não, é porque não tem um nome não sei o quê. Não, é porque... Bom, era fulano, mas fulano não vai... Se for, é fumo do mesmo jeito. Essa ladainha aí não acredito não, Cláudio.
1: Eu não entendo. Se você abrir aí o site, Paria Júnior, lá do Poder 360, eu vou abrir aqui, só para me bater esses números aqui, para a gente debater um pouquinho sobre esse assunto.
0: Enquanto Vossa Excelência não traz a notícia, eu também não acredito nessa rejeição, não. Não acredito não, porque quando vai para a urna, a gente vê o resultado. É, porque se a rejeição valer alguma coisa, Claudinho, tá visto aí, né? O presidente Lula já chegou a ser rejeitado até por mais da metade dos brasileiros. Mais de 50%. Nós já divulgamos pesquisa aqui com essa rejeição, né?
1: Mas aí a pesquisa não é um reflexo do momento, companheiro Faria Júnior? Se a pesquisa é um reflexo do momento, ora, por exemplo, eu tô lhe vendo agora, você tá sério. Mas daqui a pouco você pode estar sorrindo... Daqui a pouco você pode estar aí bem-humorado, daqui a pouco você pode estar mal-humorado e a pesquisa, ela registra o momento ali. Tá aqui, companheiro Faria Júnior, olha, 65% defendem nome alternativo a Lula e a Flávio Bolsonaro em 2026. Mentira, eu não concordo com essa pesquisa. Qual é o nome que querem? Do Papa? De quem mais, Faria Júnior?

0: de outro nome aqui, uma celebridade, um Ronaldinho Gaúcho.
1: Neymar?
0: O Neymar, eu não consigo, olha.
1: Só se for.
0: A pesquisa CNT, Confederação Nacional dos Transportes, aqui já é outra pesquisa, Parejo, não é mais aquela, já é outra, ó. Aqui já é da CNT, que é da Confederação Nacional do Transporte de Opinião, em parceria com o Instituto MDA. Já é outra pesquisa, mostra que 65% dos brasileiros defendem o nome alternativo ao do presidente Luiz Inácio Lula da Silva do PT e do senador Flávio Bolsonaro do PL na eleição presidencial de 2026. Os dados divulgados nessa nessa terça-feira, Faria Júnior, 16 de junho, foram enviados antecipadamente ao Poder 360. Então vai ter certamente uma pesquisa mostrando também a disputa presidencial, mas esses dados chegaram aqui com exclusividade. Desse total, Faria Júnior, 36,8% classificam essa possibilidade como importante para o país e 28,2% como muito importante. Outros 27,1% dizem que uma terceira via é pouco importante, enquanto 7,9% não souberam ou não responderam ao questionamento. O que é que diz mais aqui? O levantamento ouviu 2.002 pessoas em todas as regiões do país de 10 a 14 agora do mês de junho, tá fresquinha. A margem de erro é de 2,2 pontos percentuais para mais ou para menos. E o grau de confiança é de 95% e está registrada no Superior Tribunal Eleitoral sob o número BR-04256/2026, custou R$ 230.038 e foi pago com recursos próprios da CNT. A íntegra será divulgada às 11 horas em Brasília pelo canal CNT no YouTube. Então essa pesquisa, Paris Júnior, daqui a pouco, ela já vai estar disponível, né? Porque estava marcada para ser divulgada agora às 11 horas, já deve ter sido divulgada. Segundo a pesquisa, metade dos eleitores que apoiam uma candidatura alternativa não sabem indicar quem poderia representar este campo. Tá vendo aí, Paris Júnior? Entre os entrevistados que consideram importante ou muito importante o surgimento de uma terceira via, Faria Júnior, 50,9% afirmam não saber indicar um nome capaz de representar esse projeto. Tá difícil, viu? Entre os nomes mencionados de forma espontânea está o ex-governador de Goiás, Ronaldo Caiado, do PSB, lidera com 9%. Ele é seguido pelo ex-governador de Minas Gerais, Romeu Zema, do Novo, com 7,4%, do Joaquim Barbosa, o morenão lá, ex-ministro da Suprema Corte, do DC, ele aparece com 5,5%, e na sequência estão aqui Michel Temer, do MDB, com 5,2%, Augusto Cury, do Avante, com 4,4%, e Renan Santos, do Missão, com 4,1%. Tá certo, Faria Júnior? Então tá aqui. Agora eu não consigo entender é o seguinte, Faria Júnior. Como é que tá aqui na capa da matéria? Tá aqui na capa, olha, tá bem aqui. Cadê ela? Pronto, tá aqui, olha. 65% dos brasileiros defendem um nome alternativo ao do presidente Lula, do PT e do senador Flávio Bolsonaro. Na pesquisa que você trouxe agora há pouco para você entender e o ouvinte também, na rejeição, eles estão empatados. Tecnicamente, a diferença é de décimos. Um está com 43, alguma coisa, outro com 43, alguma coisa. Ali a rejeição, tanto do Lula como do Flávio Bolsonaro, é grande. Agora, Na mesma pesquisa que nós lemos aqui, que o Lula está um pouco adiante do Flávio Bolsonaro, diferença de 5 pontos percentuais, está toda essa turma aqui, Paria Júnior, que a turma disse que poderia ser como uma segunda opção. E aí eu pergunto, por que que não responderam lá na pesquisa, conforme essa que a gente trouxe agora há pouco? É o nome do Caiado, Caiado está lá embaixo. O nome do Joaquim Barbosa está lá embaixo. O nome do Renan Santos do Missão está lá embaixo. O nome do Romeu Zema, do Novo, está lá embaixo. Então, Paria Júnior, é como diz você agora há pouco. É a mesma ladainha do povo, é a mesma ladainha do povo nacionalmente falando. É a mesma do Parambu. Não, eu acho que o nome é fulano. Tinha que ser fulano para enfrentar o Papa Tudo do Parambu. O Lobão. O Potassa aqui do Parambu. Tinha que ser o nome de fulano. Aí se botar o nome do fulano, disse, não, rapaz, é um nome bom e tudo, mas o homem é fraco. Ou seja, é uma desculpa do eleitor. Aqui é o eleitor fuleiragem, Faria Júnior. Esse aqui, esse 65% aqui, ó. 65% dos brasileiros é o eleitor fuleiragem. E o que elege que deixa de eleger. Ele não tem rumo definido, Faria Júnior. É como diz o companheiro Abraão Bade Assis, não sei se está na sintonia, o povo brasileiro é uma grande boiada humana que não sabe para onde vai. Você entendeu, Faria Júnior? Porque nas pesquisas de intenções de voto que a gente trouxe agora, há pouco e leu aqui, que o Lula está na dianteira, e isso é normal do jogo, o candidato uma hora está na frente, outra hora está atrás, o Lula já esteve atrás, já esteve na frente, agora voltou para frente de novo. Isso é normal no cenário, vai aparecendo uma coisa nova, um fato novo. E o eleitor, ele vai percebendo aquilo e vai, não, eu não vou mais com fulano, eu não vou com cicrano. Porque eleitor, Faria Júnior, é bicho sensível. Eu considero o eleitor como um amigo meu. Ele é igual toicinho em saco na hora de meio-dia, para arruinar daqui para ali. Então, o eleitor é muito sensível. E é por isso que as pesquisas, ora, um está na frente, outra hora está atrás, outra hora está na frente, está atrás, e assim vai oscilando. O povo é cheio de nome toque. Quando chega num período eleitoral, o bendito eleitor, Faria Júnior, que é feito de babaca durante 4 anos, é feito de otário durante 4 anos, não tem saúde, não tem educação, não tem lazer, não tem porra nenhuma, ele não é nem lembrado. Entendeu? Aí quando chega num período eleitoral é que ele é cheio de frescura. Não, o fulano passou lá em casa e me disse que eu era feio. O cara nem bonito não é. Aí eu não voto mais nele. Não, a fulana, a deputada, é bonita, passou lá em casa, mas não me deu muita atenção, já não voto. Então o eleitor ele é muito melindroso. Ele é muito melindroso, Faria Júnior.
1: Miserável na peia, rapaz.
0: Pois é, mas miserável este filho na peia toda mãe, vida. Este filho da mãe passou 4 anos, eu acabei de dizer aqui.
1: Aqui nós vamos sempre ter um debate entre nós dois. Se o miserável vive na peia 24 horas, não, se não tiver nenhum mínimo de atenção, é igual o comércio, rapaz. Você não pode abrir as portas do seu comércio lá e se o cliente chegar e disser, rapaz, esse pastel aqui, o recheio tá pouco. Não era nem para você ignorar. Porque você depende do cliente para estar lá com o seu comércio, suas portas abertas. A mesma coisa é o político, rapaz. Ele depende do eleitor. Ele só chega lá porque o eleitor bota ele lá. Ou babaca, ou desbabaca, ou imbecil, ou mané de viola, ou um, entendeu? Ou um conversa miolo de pote. Você tá entendendo? Então é por aí assim, rapaz. O mínimo que o eleitor deve ter é uma atenção do político. Nem que seja naqueles 90 dias de campanha. Né? Aí o político também, o eleitor, não pode dizer nada. Você tem que botar o bonitão lá, né? Para ele receber aquela migalha que ele recebe lá por mês, né? Que para o cargo poderia ser bem mais, ou até mesmo não ganhar absolutamente nada para conduzir lá o dinheiro do povo, né? Eu fico assim com Vossa Excelência, porque Vossa Excelência sempre tem aquela de machucar, de xingar o eleitor. Entendeu? E eu vejo por esse lado. Eu acho que no mínimo que o eleitor deve ter atenção, já que outra coisa ele não tem, né? Exato. Não estou aqui defendendo que o eleitor tem que votar por isso ou por aquilo. Era para o eleitor votar totalmente de graça, só pela confiança de que eu vou votar no Claudino, porque ele vai chegar lá, vai brigar pela uma estrada boa, pelo asfalto bom, pela uma saúde razoável, já que boa nunca vai ter. A realidade é essa, entendeu? Então, eu, quando eu digo aqui, às vezes discordo com certos comentários seu, Claudio, também não tiro sua razão, isso é um ponto de vista seu, assim como também é o meu. Eu acho que o mínimo que o eleitor deve ter é um pouquinho de atenção, nem que seja naquele último dia dele ir lá e votar errado mais uma vez.
0: Pronto, eu deixei você falar abertamente aí pra Tonha depois não vir dizer aqui que eu lhe travo quando eu estou comentando e quando você vai comentar eu não deixo. Ela tá ouvindo a gente agora, nesse momento. Por que é que eu digo que o eleitor, Faria Júnior, é bicho sem futuro? Né? Porque ele deve, Faria Júnior, ter o político como uma poupança. Ele deve ter o político como uma poupança. Eu vou aqui, fui no hospital, cheguei lá, não tinha médico. Aí... botei aqui na poupança R$1, né? Fui lá pra serra ver o mirante, a estrada tava toda esburacada. Aí eu, mais R$1, poupança, tô botando lá, tá certo? Aí o que é que acontece? Você tem que... fui na escola, eu tenho que fazer o diabo de uma apostila. Porque isso o município devia fazer e não faz. É, aí mais R$1 na poupança lá do político, eu tô aqui marcando, é a poupança. Ou por outra, o professor que está estudando, ou, perdão, lecionando, não passou no concurso público, está lá porque o prefeito indicou. Aí ele está fazendo uma péssima educação pro meu filho, aí mais R$1 lá na poupança. Aí o que é que acontece, para o Júnior? Quando eu digo que o eleitor é bicho sem futuro, é porque é sem futuro. E aí ele passa 4 anos apanhando, aí quando chega lá no período da eleição, ele quer ser valorizado. Não, não é pra agir assim, na minha concepção de visão. É pra ele dizer, olha, político, fela da... eu não vou dizer o nome aqui, que tem muita gente escutando a gente nesse momento. Passei 4 anos na peia. Olha, suma da minha vista. Em você eu não voto nem pelo dinheiro do mundo todo. Aí o que é que acontece, Faria Júnior? O eleitor, não é todos, é bom que eu faça aqui a pontuação, deixei o senhor falar, eu fiquei aqui me segurando mais na minha mente aqui, atuante, para poder debater com você aqui. Esse eleitor, Faria Júnior, sabe o que é que ele faz? 90% dele, 90%, eu tô botando por baixo. Quando chega no período da eleição... ele que teve tudo aquilo que eu disse aqui, não tem educação, não tem saúde, não tem estrada, não tem absolutamente nada, ele se vende, Faria Júnior, ele se vende, o político chega lá, já tem até uma tabela de preço do voto do eleitor, aí ele vai e faz o quê? Chega junto com aquele eleitor, aí diz, olha, quando ele chega, sabe o que é que ele diz logo, Faria Júnior? Pro bendito do safado do eleitor, quando eu falo bendito do safado do eleitor, não é todo mundo não, é aquele que se vende, tá certo? Aquele que se vende, aquele que vende o seu voto. Rapaz, o que é que você tá precisando? Rapaz, o que é que você tá precisando? Dá logo um tapinha aqui nas costas, aquele abraço, tá certo? Rapaz, o que é que você tá precisando? Aí o político vem, sabe com o que, Faria Júnior? Você já viu aquelas listas de criminosos, né, que o cabo faz assim, dá quase 1 quilômetro, o cabo estende, né, a ficha criminal. Aí o cara joga assim a ficha criminal do cara. Aí o eleitor, o Faria Júnior, ele chega, Faria Júnior, com uma ficha não criminal, mas uma ficha de precisão, Faria Júnior, que vai daqui no trevo. Aí o político pega ali umas duas daquelas, não, pois tá aqui, vamos resolver. Aí o que é que o eleitor faz, Faria Júnior? Não, eu tava até querendo votar. Faz igual o cabo da pesquisa aí. Rapaz, eu tava querendo votar em fulano. Mas eu vou votar, o que for pra lá vai roubar do mesmo jeito. Eu vou votar em quem me deu alguma coisa. É assim a história do Brasil, companheiro Faria Júnior. É assim a história do Brasil. Então o eleitor, ele não deveria ser toicinho em saco na hora de meio-dia... porque, para quem não sabe o que, é que eu estou querendo dizer...
1: igual amigo seu.
0: É igual amigo meu. O que é que eu quero dizer para a pessoa que está escutando o programa aí em casa entender? Você compra um toicim, Faria Júnior? Um toicim, esse de porco. O bicho é assim com os 4 dedos, né?
1: O pé duro mesmo.
0: É, desse pé duro, desse nós aqui. Aí você, se você pegar ele e botar dentro de um saco desses plásticos, para ele, ou de uma sacola e amarrar, se ele passar 40 minutos no sol, ele já arruina. Ele já fica ruim, já fica com um sabor diferente. Você pode torrar, você pode fazer o que quiser. Então ele é melindroso. O toicinho saco na hora de meio-dia. Por isso tem um ditado. A pai fulano é igual o toicinho saco na hora de meio-dia. É muito melindroso, é igual um amigo meu. Então esse eleitor, Faria Júnior, ele deveria pegar essa poupança que eu falei agora há pouco, né, de um real depositado porque não tem uma apostila na escola, porque chegou no hospital, não tem médico, porque chegou no posto de saúde, não tem remédio, porque foi para o interior, a estrada é toda esburacada, inclusive o pessoal de São Cipriano aqui, viu, prefeito? Presta atenção no serviço, prefeito. O pessoal de São Cipriano aqui está pedindo o senhor ajeitar a estrada, está esburacada e boia, só o que tem no caminho. Então esse eleitor, Faria Júnior, na minha concepção de visão, tá certo? Ele não deve ter esse receio apenas no período eleitoral. Ele deve ter esse receio sempre. Ele deve ter esse receio sempre. É por isso que eu deixei o amigo falar, porque o senhor fez o seu papel de eleitor, porque o eleitor é isso, o eleitor é aquilo. Mas o cidadão, que acima de tudo é cidadão, ele não é apenas eleitor, ele deve votar de forma consciente. Por exemplo, vou levantar aqui a mão aqui, e quem quiser jogar a primeira pedra, jogue de lá para cá, que eu vou me defender aqui. Nunca votei e nunca vou votar por dinheiro. Nunca. Claudino, mas você já recebeu proposta para ir para um lado? Já. Mas rejeitei todas. Por que que eu fiz isso? Porque para a pessoa vencer na vida, ter dois tostão ou três tostão, Faria Júnior, não precisa o caba se entregar, né, ao pudor de ser, rapaz, fulano se vendeu. Bem que o caba fale, mas não é verdade. Então, nós, Faria Júnior, nós como sociedade, deveríamos todos agir assim. Então, quando chega no período eleitoral, aí o eleitor é todo melindroso. É todo cheio de frescura, cheio de baitulagem. Você viu aí nessa pesquisa que nós lemos aqui, agora há pouco, 65% dos brasileiros, estou falando a nível nacional, querem uma segunda via. Eles querem uma segunda via, mas já tem a segunda, a terceira via, no caso, né? Já tem a terceira via. Você tem um Renan Santo Missão daquele ali, um menino novo, inteligente. Você tem não sei o que, o Alberto Cury, também, que é um cara muito inteligente. Você tem um Caiado daquele, que é governador de Goiás, um grande estado, inclusive lá no Goiás, nosso amigo Neto, né? Inclusive um grande profissional da mecânica, né? Da questão de consertar TV, rádio, enfim, tá lá escutando a gente. É um grande homem, é um grande cidadão, tá certo? Você tem aquele cara ali, Faria Júnior, governador lá de Minas Gerais, Romeu Zema, um cara altamente qualificado. E aí o povo tá dizendo o quê nas pesquisas? Acabamos de ler a pesquisa aqui, Faria Júnior, Lula com 48,1 e o Flávio Bolsonaro com 42,3, a diferença de 5 pontos percentuais. Aí vai para o nome dos homens, Faria Júnior. Olha aí, a pesquisa está dizendo aqui, acabei de ler duas pesquisas, tá certo? As metodologias são parecidas. Duas pesquisas. Em uma nós trouxemos aqui os números para a corrida presidencial, a diferença do Flávio para o Lula, do Lula para o Flávio é de 5 pontos percentuais, e aí quando você vai lá para o Zema, para o Caiado, para o cara lá do Missão, tá certo? Os homens não passam de 5 pontos. Então tem a terceira opção, tem a terceira via, mas o povo não quer. É como diz você, é igual no Parambu. Aqui no Parambu, nos dias atuais, se você ressuscitasse, viu, Faria Júnior, aquele cara que foi esquartejado aqui no Brasil, que tornou-se mártire, né? O Tiradentes, o Joaquim Barbosa, eu acho que é o nome dele, Joaquim, não sei o quê, que é o Tiradentes, né? Que foi líder da Inconfidência Mineira, para concorrer aqui no Parambu, ele levava peia, ele levava sola. Ele não conseguia vencer a eleição do sistema. E é o mesmo povo. É a mesma coisa, Maria Júnior. Então, quando eu digo aqui, e concordo, deixei o senhor falar abertamente, se o senhor ainda quiser a palavra, eu vou facultar a palavra para Vossa Excelência. Estou lhe tratando como um parlamentar na Câmara Municipal de Parambu, né? Grandes vereadores que nós temos, graças a Deus, vereadoras. É isso, a história do Brasil é essa aqui, não tem ponto de correr. Não tem ponto de correr. Então, quando eu digo assim que o culpado, eu digo sempre, às vezes o amigo aqui, o companheiro Farias Júnior, não concorda comigo, eu respeito. Ele tem o microfone dele, eu tenho o meu aqui, nós discutimos normalmente. E mesma posição que eu tenho, ele tem, né? A nossa mesa aqui, ela é intocável, não

0: matando gente aí que nem mata em guerra. Como é que vai ser a disputa aqui do Ciro e do Eumano, para tu ver como é que vai ser o negócio? E deixa ver como é que vai ser a disputa presidencial, Faria Júnior, quando o negócio mesmo esquentar de vera, para tu ver. O povo vai até os cabelos, Faria Júnior. Esquece que não tem saúde, educação, não tem porra nenhuma. E você vai ver aí. Na eleição passada, teve bala, morreu gente, brigaram, viraram a conta serena. Nessas duas eleições agora que nós teremos, para o governo do estado do Ceará e para a presidente da República, você vai me dizer se Deus nos der vida, se não vai ser do mesmo jeito a loucura do povo. E a terceira via está aqui e o povo não quer. 65% diz que quer uma terceira via. Mas quando vai para o voto, está lá Flávio Bolsonaro e Lula. Lula e tanto, Flávio Bolsonaro.
1: Tem nomes aí, além de Flávio e Lula, para esses 60% aí votar, Claudinho? Como tem branco, tem nulo, tem opção.
0: Mas o povo não quer. Mas
1: o povo não quer. Aí você vai me dizer quando abrir as urnas aí. Vamos aguardar.
0: O povo não quer, isso é grande verdade. Olha, Faria Júnior, olha, o povo é apaixonado por urna. E principalmente eletrônica. Aquele pilililililili. Ah, meu amigo, olha, tem gente que dá a vida para poder votar. Essa é a grande verdade. Infelizmente é isso, é o povo na peia, é o povo na sola, é o povo não tem isso, não tem aquilo. Ó, eu vou dar um exemplo bem rápido aqui, Você lembra que quando tava aquela buraqueira aqui no centro da cidade, eu trouxe quem pra cá, me pediu espaço e eu dei. Eu dou espaço pra todo mundo, meu amigo Ferrinho. Não foi? Foi ou não foi?
1: Foi.
0: Foi, pai Ferrinho chegou. Pai Claudinho, olha, eu preciso do espaço, eu não aguento mais aquela buraqueira. Né? Não é assim? Foi. Aí foi o que fizeram. O nosso rádio, ele é pequeno, mas tem um alcance bom. Nós temos uma boa audiência. A prefeitura foi lá e fez o quê? Mandou tampar o buraco.
1: Tá um tapete. Passei lá, achei bom demais, rapaz.
0: Você não passou
1: lá? Passei lá no meu humilde carro, nem bateu, bichinho.
0: Foi pronto.
1: Tá um tapete.
0: Deixa eu dizer pra tu. Aí eu vi um vídeo do querido prefeito, né? E foi lá e fez o vídeo dele, aquela coisa toda. Você tá entendendo? O eleitor não vai lembrar muitas vezes que o Ferrinho cobrou que eu dei um espaço aqui. Vai ver o vídeo do prefeito.
1: As botas todas sujas de asfalto.
0: Isso, foi lá, o prefeito foi lá e fez. Então é isso, meu irmão. Quando for pra votar, aí você me diz a história do Parambu, como é a história do Parambu. Aí aquele negócio, se correr o bicho pega, se ficar o bicho come. É por isso que eu digo aqui. Só pra nós concluir aqui, que nós vamos já é pra hora certa. Infelizmente, me lembrei aqui do ex-vereador de bem de 15 mandatos, Antão Roque de Freitas.
1: Ele não se aposentou.
0: Não, ele tá nativo, o Antãozão tá nativa. Ele me concedia muita entrevista, pra quem não sabe, o Antão, ele me concedia muita entrevista. E quando eu entrevistava o Antão, ele gostava de dizer a seguinte frase, ou a seguinte palavra, infelizmente. Claudina, infelizmente, Faria Júnior, essa é a história do Brasil. Não tem pra onde correr. É, a verdade é essa. Então, para concluir, quando eu digo aqui que o eleitor é o culpado de tudo, é o eleitor, porque, segundo a nossa Constituição, todo poder emana do povo. Então, se todo poder emana do povo, Faria Júnior, eu não posso culpar o político que foi colocado pelo povo, porque o político que está lá, ele foi colocado pelo povo. E o povo, você pode ver, ele pode ver, pode escrever, quando tem uma mudançazinha... É o político X, o manda-chuva, o todo-poderoso, foi caçado. Nós tivemos esse exemplo aqui no Parambu, não foi? Foi ou não foi? Foi, Claudinho. Rapaz, você tem a mente boa. Parabéns, como diz você. Parabéns para você. Quem é o nosso deputado federal, Faria Júnior? É filho de quem? Me responda aí, se você souber. E o prefeito atual aqui, ele é parente de quem? A Câmara Municipal de Parambu, Faria Júnior, na sua quase totalidade, é ligada a quem, Faria Júnior? Então, meu amigo, não adianta correr, né? Porque se correr o bicho pega e se ficar o bicho come. E quem bota esse povo todinho, não é eu não, não é você, é o eleitor, é a maioria do povo, tá certo? Então, não tem pra onde correr, homem.
1: É verdade, Claudinho. Olha, pra encerrar... sobre política no programa de hoje, já conversamos mais sobre política, vamos trazer a pesquisa para o governo do estado.
0: Qual é logo o instituto?
1: Vamos aqui trazer aqui a pesquisa do Atlas Intel Focus.

0: né? Que traz o seguinte conteúdo, olha. Uma pesquisa Atlas Intel Focus Poder, divulgada nesta segunda, dia 15, aponta empate técnico na disputa do primeiro turno pelo governo do Ceará com Ciro Gomes, do PSDB, na liderança numérica, e o governador Elmano de Freitas, do PT, na vice-liderança. Em um eventual segundo turno, o Tucano venceria por cerca de 8 pontos percentuais. O Instituto entrevistou 1.223 eleitores do Estado pela internet via recrutamento digital aleatório entre 9 e 14 de junho. A margem de erro é de 3 pontos percentuais, com nível de confiança de 95%. O registro no Tribunal Superior Eleitoral é CE-03465/2026. Ciro Gomes, resultado do primeiro turno. Ciro Gomes, do PSDB, 45,8%. Elmano de Freitas, do PT, 44,8%. Eduardo Girão, do Novo, 4,8%. Delegado Hugo Leonardo, do Missão, 2,7%. Giovanni Sampaio, do PRD, 1,3%. Jari Pereira, do PSOL, 1%. Voto em branco, nulo, 4%. Não sei, 0,2 votos percentuais. Intenções de voto no segundo turno, Ciro. 53,2, Elmano de Freitas, do PT, 44,9, voto em branco nulo, 1,8, não sei, 0,1%. Em março, Ciro tinha 50, em uma simulação de segundo turno, entre 43 de Elmano de Freitas. Então, tá aí, Claudinho, o resultado dessa pesquisa, né?
1: Os finais para o ouvinte que está escutando agora.
0: Atlas Intel, né? Traz aí esse resultado. Primeiro turno, Ciro teria no primeiro turno, deixa eu trazer aqui, olha. Simulação do primeiro turno, Ciro 45,8, Elmano 44,8%. Já num segundo turno, Ciro 53,2, Elmano de Freitas 44,9%.
1: Ah, então tá aí, a simulação de primeiro e de segundo turno, né? Aqui para o estado do Ceará, você vê a saída do candidato, Maria Júnior, só nas redes sociais, né? Você viu como é que tá aí o Ciro nas redes sociais, Maria Júnior?
0: Isso é uma pesquisa feita pelo sistema eletrônico, pelo telefone, né, Claudio?
1: Exato. Então, dessa semana deve sair mais umas duas aí, né? Para o cenário nacional. Deve sair também, Maria Júnior, a pesquisa do Instituto Datafolha.
0: Vamos aguardar aí para ver o resultado.
1: Nós divulga, Maria Júnior, aqui? Ou divulga. Será que alguém vai dizer, não divulga essa pesquisa, não?
0: Porque o que tem aparecer aqui, a gente vai divulgando, né?
1: Aqui tem moral.
0: E no final, depois do dia 4 de outubro, se Deus quiser, Deus der vida e a gente estiver aqui, a gente vai fazer um balanço de qual foi os candidatos novatos que passaram a compor tanto o Senado como a Câmara Federal Estadual, só para a gente ter uma noção de como o sistema ele vai continuar praticamente o mesmo.
1: Eu me lembrei, aquilo que você acabou de falar. Eu me lembrei, sabe de quem?
0: Político X foi cassado, reelegeu quem? O filho. O prefeito do município, a qual ele é filho, quem é o prefeito? É o sobrinho e assim por diante. Então o sistema, ele, né? Praticamente é o mesmo, cada eleição
1: ele
0: que se
1: vai
0: passa.
1: Se renovando, mas dentro do ciclo, né?
0: Dentro do mesmo ciclo, Claudinho. Por isso que eu não acredito em mudança.
1: Rapaz, eu queria votar em Vossa Excelência, Farei Júnior. Qualquer dia desse candidato, só para nós ver como é que é a sua saída, Farei Júnior.
0: Não é.
1: Se candidato, eu voto em tu.
0: Não tenho esse. Já tive esse desejo de ser candidato.
1: Você já teve esse desejo?
0: Mas a gente vai amadurecendo, vai vendo os acontecimentos, né? Nos bastidores. Exato. Da política e tudo mais. Não tem sentido, não, né, Claudinho?
1: Porque ficar sendo simples eleitor mesmo,
0: né?
1: Sabe qual é o grande problema do cidadão de bem, Padre Júnior, querer concorrer uma eleição? E sabe qual é? Eu acho que o maior problema do cidadão de bem, aquele... Porque tem muitas pessoas de bem que é de bem e vai concorrer. Mas a maioria das pessoas de bem não vai concorrer. Sabe com o quê, Padre Júnior? Medo de passar vergonha. Rapaz, eu tenho um amigo meu, que é um caba bom, um caba decente, ele entrou na política, Faria Júnior, ele ficou caçando os votos. Mas rapaz, eu só da minha família, só no grupo não sei de quê, só não sei o quê, eram 200, 300 pessoas, aí o caba tirou aí, poucos votos, eu não vou nem dizer o número aqui, porque até é ridículo. Gente boa, gente de origem mesmo. Então, eu acho, Padre Júnior, que a maioria das pessoas de bem, tá certo? Porque tem muitas de bem que vai, outras não conseguem chegar, outras chegam. Mas a maioria das pessoas de bem não entra nesse mundo por medo de passar vergonha. Rapaz, você passar pelo crivo, por um julgamento, Padre Júnior, e ser condenado ou absolvido é triste, rapaz, não é brincadeira, não. Ele acaba dizendo, rapaz, eu entrar num jogo desse aqui, eu vou passar vergonha. Eu vou passar vergonha. Tirar 30 votos, 40 votos, 50 votos, 100 votos. Acaba tirando pelo menos 500, 600, 700. Ainda vai, né, Padre Júnior? Mas, rapaz, um cidadão de bem. Olha, Padre Júnior, aqui no Parambu, acho que 50% da população me conhece. Certo? Mas se eu fosse candidato, talvez eu tirasse o meu voto da minha esposa, das minhas duas filhas, com muito sacrifício de um irmão e do meu pai e da minha mãe. É, infelizmente, fazer que nem o Antão Rock de Freitas, de novo. Me lembro sempre do senhor, senhor Antão, tenho muito respeito por sua pessoa. Infelizmente, é essa a história do Brasil, Padre Júnior. Infelizmente. Infelizmente, é a história do Brasil. Aquele amigo próximo que você acha que é próximo, ele diz, rapaz, ele já comprometido até o pescoço, Padre Júnior, com o sistema, ele diz, rapaz, não entra nesse mundo não, rapaz.
0: Outro dia...
1: Saia desse mundo.
0: Outro dia, Cláudio, eu estava num ambiente ali e chegou um amigo da gente que ele foi candidato em outro estado. Sim. Aqui no vizinho estado do Piauí, ali na cidade de Pimenteiras. E ele...
1: Se você disser mais uma palavra,
0: eu não vou dizer o nome do cidadão, não. Mas vou só citar um exemplo. Vou só citar um exemplo. Aí ele chegou num certo estabelecimento para pagar lá uma dívida e pagou e tal, e agradeceu. E aí entrou no assunto da questão política, né? Rapaz, eu estive na política já por umas duas, três vezes e sempre fico endividado. E a gente tem os amigos, assim como você e tal, que nos apoia. Porque se eu lhe compro aqui e você dá um certo período para mim vir resolver, você está me ajudando, de certa forma.
1: Exato.
0: Aí citou alguns, né, que eu tenho ajudado bastante ele. Eu olhei para ele assim e disse, eu tenho lhe ajudado de que forma? Aí ele ficou pensando, aí disse, não, tal, tal. Digo, se eu nunca lhe ajudei, vou te ajudar agora. E talvez seja a maior ajuda que você vai receber. Saia dessa vida, rapaz. Saia dessa vida de política. Já é bem a terceira vez que você tenta e não tem êxito. É, pessoas que...
1: Já bateu a charada.
0: Exatamente, pessoas que estão no seu convívio, segundo ele, pessoas que vivem no nosso convívio, que sempre estão ali do nosso lado, a gente buscando ajudar. Quando chega no dia da eleição, às vezes ele chega para você e diz, rapaz, infelizmente eu não posso lhe ajudar.
1: Eu já tenho compromisso.
0: Não posso lhe ajudar porque eu tenho um compromisso. Então, faz sentido um negócio desse? Não faz. Vai e não. Assim como ele, tem várias pessoas que entraram na política, não tiveram êxito, né? E...
1: Outros pedem até o fundo das casas.
0: Exatamente, tinha até um certo patrimônio financeiro, né? E hoje talvez passe por momentos difíceis por causa disso. Porque entrou na política e todos aqueles que entram, Claudinei, eu digo assim com precisão, porque a gente conversa com todos eles, a gente não tem inimizade com nenhum, não. Com os políticos, não. A gente se dá bem, a gente se cumprimenta, a gente se respeita, troca ideias, debate política quando a gente se encontra. Mas cada um respeitando sua posição. E muitos já relataram para mim, rapaz, eu vivo na política porque é uma coisa que parece que virou um vício. Mas se você for, como eu costumo dizer, pôr na ponta do lápis aqui, não faz sentido você viver na política no dia de hoje. Do jeito que é o sistema político hoje. Então, que sentido faz, Claudinho? E todos aqueles que se candidatam, Claudinho, é com o mesmo objetivo. É igual as seleções que estão participando da Copa. Todas elas querem ser campeã. Todas elas saem do seu país para disputar o Mundial com aquele pensamento que vai trazer o título, que vai trazer a taça. E todo torcedor que fica lá no seu cantinho torcendo é que a seleção dele vai ser a campeã. A mesma coisa é o político. Quando ele registra a candidatura, ele já se sente um político eleito no dia tal do outubro, vou tirar tantos votos. E quando você chega lá, vem a decepção. E a gente tem vários... que vive essa decepção no dia de hoje. Então, infelizmente, a política é um caso muito complicado de se entender, né, Cláudio?
1: Eu acho, Padre Júnior, que a política é como a nossa vida, né? Tem gente que se vicia em tudo no mundo. Tem gente que se vicia em crack, em cocaína, em maconha, em mulheres, né? Tem gente que não consegue viver só com a sua companheira, ele tem uma, tem duas mulheres. Mesmo que a de casa o sirva, de todas as maneiras, ele ainda vai procurar uma outra, tá certo? E muitas vezes ele deixa de dar uma boa vida para esposa, para dar para amante, dar para quenga, porque existe a quenga e a rapariga. Outro dia até um vídeo mostrando a diferença de uma para outra. Aí se torna um vício, para Júnior. Mesma coisa é o político. Parece que quando ele chega lá, que ele vê a coisa lá, ele diz: rapaz, eu já tô dentro, agora eu vou para riba. Aí vem de casa, vem de carro, vem de moto, vem de terreno, pega dinheiro emprestado. E aí, muitas vezes, não faz sentido. Porque quando você vai botar na ponta do lápis, como diz Vossa Excelência, Padre Júnior, já estou te tratando como vereador, viu? Eu lhe chamo você sempre de Vossa Excelência, que um dia eu quero votar em você para vereador. Tá bom? Quando você vai botar na ponta do lápis, Vossa Excelência, não compensa. É para gastar 300, 400 mil para ser um vereador no Parambu, ou no que é que seja. Homem. Aí tu vai para a ponta do lápis, o salário dele é 3 mil, 4 mil. Não é longe de chegar, então...
0: É só título, hobby mesmo, deve ser.
1: Não,
0: né?
1: É um título, história, um título que sai caro, Farinho Júnior. E outra coisa, só que para mim, para você, o povo não tem esse respeito todo, não. Antigamente o povo tinha um respeito, a coisa. Não, fulano é isso e tal. Eu acho o seguinte, Farinho Júnior, para resumir aqui para nós aqui, né? O título sai caro. E eu acho que muitas vezes, Padre Júnior, o povo, né, que concorre, eu vou até dizer uma coisa aqui, se eu tiver errado, você me perdoe, pelo amor de Deus. Parece que eles querem ter um funeral diferente, que é a única coisa que a gente pode observar aqui do cidadão comum para um político é ser velado na Câmara Municipal. Eu mesmo não quero ser velado em diabo de Câmara. Eu quero ser velado na Igreja Presbiteriana do Brasil, a primeira igreja ali. Mas parece que os cabas compram esse título para ter um funeral diferente. Você já prestou atenção, Padre Júnior? Inclusive, a nossa câmara lá, ela foi modificada, não sei se você já percebeu. Ela foi modificada já umas 30 vezes, depois teve que... A última modificação foi abrir uma porta lateral, porque fizeram uma reforma na Câmara Municipal que o caixão que chegava lá não conseguia fazer a curva, Padre Júnior. Você sabe desse detalhe do nosso poder legislativo? Rapaz, você não conhece a política do Parambu mesmo, não. Pois a nossa Câmara Municipal de Parambu, ela teve uma porta aberta na sua lateral para facilitar a entrada do caixão, porque fizeram lá uma reforma num bequinho, só que o bequinho fazia quase que um L. E aí chegava lá, o caixão não virava a curva de jeito nenhum. Nem de lado, nem de banda, nem de jeito nenhum. Aí abriram ali uma porta na lateral interna daquela vidraça para poder facilitar a entrada dos caixões. Então, Padre Júnior, para concluir, um bate-papo sadio dentro dessa questão do eleitorado, tá certo? Mais alguma observação?
0: Quantas reformas foi feita na Câmara?
1: Eu
0: aí no seu,
1: a conta.
0: Foi décima quinta? Eu acho que eu andei lá até a 12ª reforma. Daí para cá,
1: eu não andei. Não, eu perdi a conta.
0: Na Câmara Municipal.
1: Nunca mais reformaram.
0: Mas
1: se a gente for ficar falando... Todo presidente chegava lá...
0: Se a gente for ficar falando de política aqui, a gente vai passar o tempo todo só falando
1: mas
0: de política.
1: Mas só para concluir, acaba, né, Claudinho? Só para concluir aqui, para ir para a hora certa, lá, todo presidente que entrava lá, tá certo, fazia uma reforma. Por falar em presidente, teve um presidente que fez lá um acordo com um primo, né, Padre Júnior? Não, você tira... Dava na disputa maior do mundo, acho que era 2 anos de mandato. Não, você tira um ano, eu tiro o outro. Quando chegou no último prazo lá, o cara disse: não, rapaz, eu fiz aquela promessa, mas eu mudei de ideia. Foi aquele Labacé, lembra?
0: Mais ou menos.
1: Me lembra, Padre Júnior?
0: Tem história, né?
1: Tem história, rapaz, tem história. Bom, vamos aqui à hora certa. Já mais informações aqui dentro da programação.
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1: 13 horas 21 minutos em Parambu.
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0: 12 horas, agora mais 37 minutos. Quem tá comigo, Fábio Júnior, é Ferrim. Cadê Ferrim? Vamos botar Ferrim para falar pro povo aqui. Cadê Ferrim? O que é que Ferrim tá querendo dessa forma? Cadê Ferrim? Achou o homem aí? Alô, Ferrim, boa tarde. Pois não, meu irmão, qual é a reclamação?
1: Meu boa tarde, Claudinho Salles, meu amigo Farias, que fazem parte dessa grande emissora Vale do Rio Puiú. Claudinho Salles, meu motivo hoje estar aqui na rádio é a respeito do pessoal do Fagundo 3, rapaz. Por feito lá um asfaltamento de uns 2 quilômetros e tiraram a canalização das casas.
0: Rapaz, tiraram os canos.
1: E o pessoal, desde novembro de 2025, estão sem água nas residências. Ficaram de colocar os canos da irrigação e até hoje não fizeram conta disso aí. Como sempre, né? Então, Claudinho de Salles, uma pipa d'água hoje, com a dona de casa, um senhor de casa colocar, é R$200, cara. O que que custa deixar as coisas como tava, tudo irrigadinho, como eles prometeram que ia deixar, já que tiraram, quebraram os canos tudo e tiraram do local? Por que que não coloca, né? Porque na hora de quebrar, de tirar, a promessa que vão fazer, mas não fazem. Então, estou fazendo aqui um apelo ao gestor do nosso município, que olha lá pelo pessoal do Fagundo, que eles estão precisando desse apoio pela encanalização das casas, que foram tiradas, né, quebradas. Né? Era só esse meu forte abraço, Claudinho Salles, meu amigo Farias. Estamos por aqui, viu? E um abraço também à comunidade do Fagundo 3, viu? Uma boa tarde a todos.
0: Beleza, Perrinho. A reclamação, na verdade, a reivindicação é justíssima. A prefeitura deve ter contratado uma empresa. A empresa, para fazer a obra, quebrou tudo e não fez o que deveria fazer, que era repor essa tubulação danificada. E só aqui para mim e para você, viu, Ferrinho? Só para mim e para você que não se espalhe. Só para mim e para você que não se espalhe. O prefeito sabe disso há muito tempo, porque só aqui neste mesmo programa eu já cobrei umas 10 vezes esse problema. E aí eu não sei o porquê que ainda não foi resolvido esse problema, Faria Júnior.
2: É antigo, hein?
0: É antigo, esse problema é velho, esse problema é velho. Se a empresa contratou, ou a prefeitura contratou a empresa, porque tudo agora é feito através de contratação, de licitação, a empresa tem por obrigação entregar tudo como estava antes. Ou seja, a água é sagrada, rapaz. A água é sagrada. Então, não precisava nem o Ferrinho cobrar, não precisava nem o Claudino cobrar, nem a comunidade se manifestar. Como é que você quebra o que está feito? Aí vai lá, faz a sua obra e não repõe, não refaz aquilo que você mesmo danificou.
2: Se a água tivesse acabado no açude, até que tinha uma justificativa, né?
0: Mas não acabou a água lá, graças a Deus, dava o povo, sim, fazer alguma coisa. Agora, precisava quebrar, Claudinho, para fazer lá? Certamente precisava quebrar, porque você bota uma máquina daquela para fazer uma raspagem, uma terraplanagem, um negócio, uma coisa... Uma máquina para fazer aquele trabalho, né, Pare Júnior? Aí, geralmente, é preciso fazer. Você não consegue fazer um omelete sem quebrar os ovos. Mas você, posteriormente, pode ir fazer o conserto. Foi o que não foi feito. E não está com pouco tempo, não, Pare Júnior. Não está com pouco tempo. Faz tempo que a gente sabe desse problema. Faz tempo que a comunidade cobra esse problema. E a prefeitura sabe, o prefeito sabe disso. Né, prefeito? O senhor sabe disso, você é um cara aqui que é um cara que é interligado com todo o município. Você tem pessoas que votam em você em todo o município, você tem assessores, você tem tudo. E tem um rádio também que cobra e o prefeito também nos escuta. Então não sei qual é o bicho que tem ali, Maria Júnior, mas tem um bicho ali. Não sei se é de 7 cabeças, mas tem um bicho. Porque a comunidade há muito tempo não é de hoje não, viu, Ferrinho? Não é de hoje não que a turma cobra lá. E a solução para o problema parece que é o que é complicado. Porque a prefeitura, acredito eu, que diz, não, eu não tenho responsabilidade, porque quem quebrou foi uma empresa que foi contratada para a gente, recebeu dinheiro pelo serviço. Certo, é verdade. Agora, a prefeitura pode pegar e cobrar essa empresa. Rapaz, vocês foram lá e quebraram o nosso sistema de abastecimento. Que, inclusive, o sistema de abastecimento é do município. E aí, como é que não é feito o serviço? Eu não consigo entender. Tem muita coisa que eu não consigo entender. E é porque eu sou um caba que tem a cabeça que pensa, viu, Pari Júnior? Mas eu não consigo entender como é que uma coisa que é para o povo danifica aquele que é do povo e não é feito uma correção. A palavra o senhor prefeito municipal, Farias.
2: 13 horas 43 minutos. Programa Jornal da Vale com muitas informações para os senhores e para as senhoras. Claudino, o velório dos atletas de basquete mortos em acidente com ônibus Itauá está acontecendo. Celebrações e homenagens de despedida acontece no ginásio poliesportivo da cidade nessa terça-feira, dia 16. Velório das sete vítimas do acidente com o ônibus que tombou em Itauá na madrugada dessa segunda. Começou no Juazeiro do Norte, celebrações e homenagens de despedida segue no ginásio poliesportivo da cidade das 7 horas às 16 horas desta terça-feira. A gestão municipal declarou luto oficial de 7 dias, além de ponto facultativo ao meio-dia. O clima é de tristeza entre a população. No ginásio há muitas pessoas enfileiradas para acompanhar a despedida. A presença de atletas de outras equipes e de outros esportes. Houve leitura de uma passagem da Bíblia no local, foi instalada um mural com espaço para mensagens às vítimas e aos enlutados, bem como ponto de apoio psicológico. A acesso à quadra está restrita a atletas e familiares. Gedson Bezerra, do Podemos, prefeito de Juazeiro do Norte, ele compareceu ao ginásio. O Cariri está de luto, o clima não pode ser outro, a não ser de muita consternação e que deve nos encaminhar ao momento do fortalecimento da fé, afirmou mesmo, de acordo com Gleidson. A questão psicológica de parentes e amigos é uma preocupação. Há uma equipe multidisciplinar de diferentes secretarias municipais prestando assistência. Claudinho, os jovens que foram vítimas deste trágico acidente na madrugada de ontem a gente trazia a informação, mas hoje é atualizada o nome das vítimas, a idade: Henrique Ferreira Bezerra, 17 anos, ele que era atleta; Jonathan Samuel dos Santos Lopes, de 15 anos, também era atleta; Cauã Rodrigues Frata, 17 anos, ele que também era atleta; Marcos Miguel da Silva, de 22 anos, integrante da comissão técnica; Luiz José de Moraes Neto, 19 anos, atleta; e João Paulo Sampaio de Alencar, 18 anos, também atleta, né? Esse momento é de muita tristeza lá no município de Juazeiro do Norte, aonde acontece o velório das sete vítimas lá no ginásio poliesportivo da cidade nessa terça-feira, dia 16. 13 horas 46 minutos aqui em Parambu, Jornal da Vale, muitas informações para os senhores e para as senhoras.
0: Muito bem, já são em Parambu agora. 13 horas mais 46 minutos. É a hora certa para os senhores e para as senhoras. O TRE do Piauí absolveu, né, o Tony e a sua esposa. O que é que aconteceu? Pós aquele período eleitoral, o Tony, ele foi condenado, assim também como a sua esposa, a perder os seus direitos políticos. Ele, portanto, na primeira instância, estava impedido de, posteriormente, se quisesse concorrer novamente à Prefeitura de Pimenteiras, ele estava impedido. O que aconteceu, Pare Júnior? Ele recorreu, tá certo, lá do juiz responsável pela comarca lá de Pimenteiras, no caso o juiz eleitoral, ele recorreu dessa decisão e o TRE, lá do Piauí, que é o Tribunal Regional Eleitoral do Piauí, em decisão ontem, e a informação é de que lá o placar foi bem extenso, né? Decidiram que Tony Feitosa e a sua esposa, Aliane Pedrosa, não devem nada à justiça, estão com o nome limpo e podem concorrer, se assim quiserem, a cargos concorrendo nas eleições do vizinho município de Pimenteiras, no Piauí. Faria Júnior, você está com essa notícia, está com essa informação, por gentileza, passe adiante.
2: Olha, Claudino, o Tribunal Regional Eleitoral do Piauí, o TRE do Piauí, decidiu nesta segunda-feira, dia 15, reformar a sentença da Justiça Eleitoral que havia condenado o ex-candidato a prefeito de Pimenteiras, o Tony Feitosa, e a sua esposa, Liane Pedrosa, em uma ação de investigação judicial eleitoral. Por decisão unânime, os magistrados julgaram improcedentes os pedidos apresentados pela prefeita de Pimenteiras, a senhora Lúcia Lacerda, e pela coligação Compromisso com Pimenteiras, Lealdade com a Nossa Gente. O julgamento ocorreu durante sessão ordinária realizada por videoconferência. Ao analisar os recursos apresentados pelas partes, o colegiado rejeitou questões preliminares levantadas pelos autores da ação e concluiu que não havia elementos suficientes para manter a condenação imposta em primeira instância. Com o novo entendimento, foram anuladas todas as penalidades anteriormente aplicadas a Tony Feitosa e Liane Pedrosa. A decisão também revogou os efeitos da sentença proferida pela 8ª/9ª Zona Eleitoral de Valença do Piauí, que havia reconhecido a prática de abuso de poder econômico durante o processo eleitoral de 2024. A ação, ela questionava atividades sociais desenvolvidas por uma fundação ligada a Liane Pedrosa, além de publicações em redes sociais e mensagens compartilhadas em grupos de WhatsApp. Os autores sustentavam que essas iniciativas teriam favorecido a candidatura de Tony Feitosa durante o período eleitoral. Ao reexaminar o caso, os desembargadores e juízes eleitorais entenderam que o conjunto probatório não demonstrou de forma suficiente a gravidade necessária para caracterizar abuso de poder econômico. O colegiado considerou que não ficou comprovado o impacto das condutas importadas sobre o equilíbrio da disputa eleitoral, nem a existência de elementos capazes de justificar a manutenção das sanções impostas anteriormente. O atendimento adota pela Corte acompanhou a manifestação do Ministério Público Eleitoral, que havia se posicionado pela reforma da sentença. Em parecer apresentado ao TRE do Piauí, o órgão concluiu que as provas reunidas no processo não permitiam confirmar a ocorrência de abuso de poder econômico nos moldes exigidos pela legislação eleitoral e pela jurisprudência do Tribunal Superior Eleitoral, que é o TSE. Participaram do julgamento o presidente do exercício do TRE do Piauí, desembargador Dioclésio Souza da Silva, a relatora do processo, juíza Maria Luísa de Moura Melo e Freitas, além dos juízes Gustavo André Oliveira dos Santos, Daniel Eufrásio de Souza Alves, Edson Alves da Silva e Alderi Martins Carneiro Filho. O procurador regional eleitoral, Kelston Pinheiro Lages, também esteve presente na sessão. Após a divulgação do resultado, Tony Feitosa e Liane Pedrosa se manifestaram por meio das redes sociais. Em nota conjunta, o casal afirmou receber a decisão como sentimento de gratidão e destacou que sempre acreditou na justiça. Na publicação, eles disseram que as ações desenvolvidas ao longo dos últimos anos tiveram como objetivo ajudar famílias e contribuir com a comunidade, independentemente de cargos públicos e resultados eleitorais. Também afirmaram que permanecerão atuando em iniciativas sociais mesmo após o pleito municipal de 2024. O casal declarou ainda que a trajetória construída junto à população de Pimenteiras é baseada na confiança, no trabalho e na proximidade com a comunidade. Segundo a nota, a decisão do TRE do Piauí representa o reconhecimento de que as acusações apresentadas no processo não foram suficientes para sustentar a condenação imposta em primeira instância. Com a decisão unânime do Tribunal Regional Eleitoral, a condenação anteriormente aplicada foi integralmente revertida, encerrando mais um capítulo das disputas judiciais decorrentes das eleições municipais de 2024, lá no município de Pimenteiras, no estado do Piauí.
0: Para resumir, porque tudo que o Farias acabou lendo agora, algumas pessoas têm dificuldade de interpretar. Em outras palavras, para concluir aqui, a instituição que a esposa do Tony conduzia, tá certo? A senhora Liane Pedrosa, fez tudo conforme deveria ser feito, não tiveram estes nenhum crime cometido, a justiça foi feita, Tony Feitosa está apto a concorrer, se quiser, às eleições de prefeito ou de vereador ou de qualquer um outro cargo, né? Dentro das eleições, seja ela municipais, estaduais ou federais, assim também como a sua esposa, a Liane Pedrosa. Então, tudo que foi acusado o Tony, a sua esposa, de terem feito algo que viesse a beneficiá-los dentro de um processo eleitoral, a justiça eleitoral entendeu que nessa reforma que foi feita, eles agiram corretamente. Então, para concluir, Tony Feitosa e a sua esposa, a Liane Pedrosa, estão aptos a concorrer a pleitos eleitorais, tá certo? Dentro do município de Pimenteiras ou em qualquer parte do território nacional. Então tá aí, o TRE do Piauí derrubou a condenação, tá certo? E absolveu Tony Feitosa e a sua esposa Aliane Pedrosa em ação eleitoral, tá certo? E o casal estão aptos a disputar as eleições, seja lá em Pimenteiras ou, logicamente, em qualquer parte do Brasil, porque contra eles não há nenhum peso doloso dentro da lei. Então tá aí a informação e a gente passando adiante, Faria Júnior.
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0: Ok, o programa hoje foi diferenciado, né, Farias Júnior? Muito movimentado, com muitas notícias, com muitas informações. A gente vai ficar devendo aqui alguns anúncios, mas os nossos amigos patrocinadores entendem. E para concluir aqui o nosso programa, Farias Júnior, tem alguma movimentação que chamou a atenção no plantão policial?
2: Vamos agora às informações da área policial. São 13 horas, agora 57 minutos. Olha, homem preso com mais de 10 quilos de drogas durante a abordagem do CPRAIO lá no município de Itauá. A gente tem observado, Claudino, que nos últimos tempos, né, as forças de segurança, né, os órgãos de segurança têm batido com frequência, né, em blitz rígidas aqui na sede do município de Itauá, até porque o fluxo, né, de veículos que transitam e percorrem esse trecho cruzando Itauá, BR-020, né? E ultimamente tem acontecido muitas prisões de drogas, materiais ilícitos, enfim. E ontem, um homem foi preso com mais de 10 quilos de drogas durante a abordagem do CP Raio ali na cidade de Itauá. Claudino, motorista do ônibus envolvido no acidente com 7 mortes aqui no município de Itauá, na madrugada de ontem, ele prestou depoimento à polícia. Então vamos trazer aqui essa informação. O motorista do ônibus envolvido no grave acidente registrado na madrugada desta segunda-feira em Itauá compareceu espontaneamente à Delegacia de Polícia Civil do município para prestar esclarecimento sobre o caso. Acompanhado do advogado Francisco Eufrásio de Souza de Melo, o motorista Leandro da Silva relatou que trabalha na empresa ADJ Transportes e conduziu ônibus que transportava uma equipe de basquete de Juazeiro do Norte que retornava de uma competição esportiva realizada lá em Sobral. Segundo o depoimento, os atletas embarcaram em Juazeiro do Norte na noite da sexta-feira, seguia para Sobral, onde participariam de eventos esportivos dia 13 e dia 14 de junho. O retorno teve início por volta das 22 horas de domingo, 14, com destino ao Cariri. Leandro afirmou que estava descansado, com plenas condições de dirigir, que não havia consumido bebida alcoólica. Conforme seu relato, por volta das 2h30 da madrugada, ao trafegar pela localidade de Santa Teresa, um animal de pequeno porte entrou repetidamente na pista. Na tentativa de evitar o atropelamento, ele desviou o veículo para o acostamento. Ainda de acordo com o motorista, o acostamento não possuía meio fio no trecho inicial, porém, o eixo traseiro do ônibus acabou ficando preso em uma estrutura existente na margem da rodovia. Ao tentar retornar à pista, o veículo encontrou um buraco utilizado para escoamento de água, momento em que ele perdeu o controle da direção, resultando no capotamento. O acidente deixou 7 pessoas mortas e dezenas de feridos, né? Em depoimento, Leandro declarou que permaneceu no local após o acidente, prestando socorro às vítimas, acionou o serviço de emergência por meio do número 190 e 193. Ele afirmou ainda que acompanhou os feridos até o hospital Dr. Alberto Feitosa Lima, em Itauá. O motorista explicou que deixou o hospital posteriormente por receio de represálias diante da comoção e do estado emocional de familiares das vítimas que chegavam à unidade de saúde. Segundo ele, dirigiu-se a uma pousada para aguardar a chegada de seu advogado e em seguida apresentou espontaneamente à Polícia Civil. O advogado motorista afirmou que o cliente permaneceu no local do acidente até a última vítima com vida fosse socorrida. Durante o procedimento na delegacia, Leandro se colocou à disposição para realizar teste de alcoolemia e o exame foi realizado, apresentou resultado negativo para ingestão de álcool. Após ser ouvido pela autoridade policial, o delegado Dr. Adriano Queiroz, o motorista, foi liberado. A Polícia Civil segue investigando as circunstâncias do acidente. A investigação deverá apurar as causas no sinistro e analisar todos os elementos técnicos que contribuíram para o capotamento do ônibus. Então está aí o depoimento do motorista do ônibus que acabou vitimando esses 7 jovens que hoje estão sendo velados ali na cidade do Juazeiro do Norte. Lamentável, né? Olha, Raio e Força Tática apreenderam motocicleta com sinais de identificadores adulterados aqui no município de Parambu. Uma ação conjunta entre o Raio de Itauá e a Força Tática do 13º BPM resultou na apreensão de uma motocicleta com sinais de identificadores adulterados na noite do domingo, no quilômetro 33, na zona rural do município de Parambu. Jovem denuncia tentativa de feminicídio em Arneróis, ex-companheiro é acusado de agressões e ataque à faca. Esse

0: Você que hoje está aniversariando.
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0: Olha quem está aniversariando hoje, Paria Júnior. É Dom Jacinto de Brito, né? Dom Jacinto de Brito aniversariando. Também o de Assis, está lá na Vila de Montesion, acompanhando aqui a nossa programação. Então, para você que está aniversariando hoje, felicidades mil para você, que Deus te abençoe, que Deus te proteja, tá bom? Muitos anos de vida que eu desejo para você. Final de programa, a gente volta amanhã, se Deus quiser.
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0: 13 horas 4 minutos em Parambu.
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0: boa tarde, boa tarde. Você ligado comigo, 14h20, 12h20 agora aqui na cidade.
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0: Olha, muito sucesso, muita música no seu rádio a partir de agora. Hoje, terça-feira, dia 16 de junho, ano 2026. Tô chegando, hein? Junto comigo chega a melhor comunicação, a melhor música para você ouvir aonde você estiver, tá bom? Muito obrigado pela sua companhia. A partir de agora, só muita música no seu rádio para você ouvir. Comando de Faria Júnior, na programação da sua melhor. Juntinhos até 4 horas, uma música melhor do que a outra para você ouvir onde você estiver. Pega o telefone, participa. O nosso contato é 88996647666. Pede a música que você quiser, manda para quem você quiser com muito carinho. Eu vou atender você aqui na programação, tá bom? Hoje é terça-feira, que dia maravilhoso, que tarde quente de terça-feira. Mas bom para você se ligar no rádio e curtir uma tarde de sucesso. 15 horas, meia hora de música. Daqui a pouquinho eu vou estar registrando seu aniversário. Não sai daí, fica ligado. Vamos que vamos, 14h21, Natanzinho Lima, abrindo o programa da

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4: Farias Júnior. Tudo bem, de volta com você, agora 14:43, tá na Vale, tá na melhor, você curtiu aí, John, na programação, Eduardo Costa, Imagina Eu, João Gomes, Seu Sorriso, é, Fiel pra Um e Fiel do Henrique Juliano, Se Eu Fosse Você da Mari Fernandes lá no começo, Até Você Voltar, só música boa aqui no seu rádio com o Natanzinho Lima. Abrimos o programa hoje, né? Olha, você que tá aí do outro lado ligado comigo, muito obrigado, bem-vindo ao nosso programa. Programa da tarde assim, música, alegria, descontração o tempo todo. Tivemos uma manhã diferente hoje, fria, a tarde continua parcialmente nublada, o sol querendo botar a cara fora, em vez em quando uma nuvem toma a frente dele, né? Mas um dia diferente, até achei que poderia chover na manhã de hoje, né? Que junho diferente, né? Estamos aí se aproximando do período do Parambu Junino, né? Mês de junho, mês festivo. Muitos os que chegam para festejar esse mês aqui em Parambu com a gente. Bem-vindo todo mundo, né? Você que tá aí do outro lado sempre acompanhando a nossa programação. Mandar boa tarde ali pros meus irmãos João Farias e Tônio Farias ali na Fábrica de Doces, na Joana Angélica. Thalisson tá aí hoje, por aí com vocês, um abraço também, muito boa tarde, Lúcia e sua mamãe também na Joana Angélica, sempre acompanhando o programa. A Santana tá no centro, tá na Rua da Matriz, ela pede música, eu lembro que ela gosta da música Moça, do Bruno e Marrone. Vou tocar já já pra você, tá bom, Santana? Ótima tarde, querida, obrigado mesmo pela sintonia, a Santana que é nosso ouvinte número um e a gente abraça com muito carinho, né? 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Olha, daqui a pouco aquele cafezinho gostoso e para combinar com o café tem que ter pão, pãozinho quente da hora, saindo agora. 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Muito obrigado você pelo carinho, audiência, vamos que vamos. A Dila tá no conjunto da Queimada Grande. Michele Barreto no Salão Shell Beleza também tá com a gente. Muito obrigado. Valeu pela audiência, sintonia aqui nas ondas do rádio. 14:46, Moça, Bruno e Marrone pra Santana. Tá ligada, ouvindo a melhor. 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
2: Hora certa, 15 horas e 1 minuto.
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4: Vamos que vamos, que bom estar aqui com você, que maravilha, né? Que alegria, satisfação, né? Sempre bom ter você na nossa sintonia. São 3:06 agora, você curtiu aí da programação, muita música legal, mas muita música legal mesmo. Eu vou trazer para você agora, na meia hora de música, mandar para você que tá do outro lado ligado, minha amiga Seminha Marinho. Ela tá lá no bairro Beleza, sempre ouvindo o programa. Abraço para você, tá, Seminha? Valeu mesmo pela sintonia aqui nas ondas do rádio, né? E tá nos ouvindo ali no centro, mandar boa tarde ali pro Sérgio, Dona Zefinha e também a Thelma, né? Estão ligados lá na Casa da Ferragem. Alô, Sejão, um grande abraço para você, Dona Zefinha, um super abraço também para Thelma. São ouvintes da Vale, são ouvintes do programa da tarde com Faria Júnior e a gente fica feliz demais, tá bom? 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Fala com o Sejão. Sejão, forte abraço. Muito obrigado pela sintonia. São Cipriano, todo mundo me ouvindo. Vou dar boa tarde lá para o nosso ouvinte, curtindo lá a programação, né? Abraço lá para o Valdo, toda a família. Abraçar seu Toninho, Dona Dedé, Marquinhos, todos que estão lá ligados. Abraço pro Maciel, também pra Marquela e toda a família lá ouvindo a gente, né? 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

0: 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Tá ligado na programação? Que bom, valeu mesmo aí pela sua sintonia. 87,9 FM. Mandar aquele boa tarde aqui para meu amigo Paulo Lima. Paulo Lima, Leide, toda a família aí no bairro Brasília. 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Ali no bairro Brasília, Rua Amazonas. Paulo, Leide, um forte abraço para vocês, muito boa tarde. Boa tarde também para o João Mototáxi lá no Alto Bela Vista, Oésio Aninha na Autopeças Pai e Filho, Joãozinho do Óleo lá na Motorama. Motorama agora ali na depois do Água Azul, né? Ali mesmo no gancho que dá acesso Extrema e Monte Sion. Me ouvir, né, Joãozinho? Forte abraço. Galera boa, Tico e família no Caiximbo, também curtindo a Vale. 3:10, meia hora de música.
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legal, muito bem, agora 3 horas 38 minutos, 15h38. Tá na Vale, tá na Melhor. Tocamos aí pra você meia hora de música. Borboletas, Amado Batista, Gustavo Lima, Retrovisor, Chão de Avião, A Lista, Me Ama ou Me Larga, da Simone Mendes. Tivemos também sucesso do Fernando Mendes, Recordações, Felipe Amorim, Natan, Maria Vaqueiro, Zezé de Camargo e Luciano, Dia em Que Eu Saí de Casa, Panda, Eu Te Seguro, Ninguém Faz Igual, do Rio Negro e Solimões. Tá na Vale, tá na Melhor, muito boa tarde mais uma vez aqui pra Lúcia. A Lúcia tá me ouvindo lá na Joana Angélica, inclusive, agora há pouco mandamos um abraço pra ela e ela diz boa tarde, muito obrigado pelo alô. Que é isso, Lúcia? Nós que agradecemos pelo seu carinho, a sua audiência, a sintonia sempre, né? A Lúcia é nosso ouvinte, ó, de muitos anos, né, Lúcia? Ela, a mamãe dela, ela me dizia outro dia, Farias, minha mãe, ouvindo você ali, o rádio a toda altura, isso é bom, né? Isso é maravilhoso, a gente fica muito feliz, viu, Lúcia? Pelo carinho, a sintonia de cada um de vocês. A mãezinha da Lúcia já é uma senhora bem anciã, né? Mas gosta de ouvir o rádio, isso é bom, né? E a gente fica feliz demais, tá, Lúcia? Pela sintonia e audiência aqui na programação da Mais Ouvida. 3h39, 9664-7666, tocamos aí No Dia em Que Eu Saí de Casa com o Zezé de Camargo e Luciano. Quem ouviu essa música foi o João, tá no Alto Bela Vista. Alô, João, boa tarde pra você. Carlos Bezerra tá lá em Campo Grande, também curtindo o programa, né, Carlos? Que bom, Carlos, ter você aí na nossa sintonia. Ele e a mãezinha dele sempre ouvindo a gente, né? A gente fica feliz demais pela audiência. Carlos em Campo Grande, né? Sempre ligadinho ao lado da mamãe. Ele que tem uma rádio web. Você pode ouvir o Carlos Bezerra pela rádio web. Vou passar daqui a pouquinho como você ouvir direitinho lá a rádio web do meu amigo Carlos Bezerra lá em Campo Grande. Tá sempre ligado, né, Carlos? Que bom. Valeu pela sintonia. 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
2: Solta mais um aí, meu compadre!

0: Caralho! Que Deus te abençoe, meu irmão.
1: Amém, meu amigo.
0: Parabéns pelo seu DVD, tudo lindo. Boa noite, gente. Tem alguém tomando um aqui, tem?
1: O ponto tá pronto.
0: Tem alguém na liga aí, porque é uma liga...

0: É isso aí, Rádio Mania, 1:04, xalalalá, com Léo Magalhães. Tocamos aí Rei Vaqueiro, Natanzinho Lima, Quem Manda em Mim Sou Eu, Roberto Vilar, Sânia. É, só música boa na programação, né? Fico por aqui com o programa de hoje, grato a Deus, grato a você pelo carinho, a sua sintonia. A gente pretende voltar amanhã com a permissão de Deus, às 4. É, aliás, depois do Jornal da Vale, né? Porque 4 horas já começa o Arrochando no Forró. Abraço a todos, até amanhã, se Deus quiser. Fica com Deus, até lá. Vem aí, programa Arrochando no Forró.
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0: Em Parambu, 16:01.
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0: Tarde mesmo, Marmes Cabritinha, a partir de agora no seu rádio, programa Rochando Forró. 87,9. Arrochando nó a partir de agora, 4:06. Hoje é uma terça-feira, 16º dia do mês de junho. Vem aí, né? Vem aí as festividades juninas para todo mundo.
1: Leite!
0: Desejamos aí um bom final de tarde, bom final de dia. Tivemos um dia hoje bem diferente, uma manhã fria, parecia até que ia chover, mas à tarde o tempo esquentou, né? Tá por aqui, fazendo sua alegria no melhor programa de forró do Brasil. Sou eu, 4:07, tira as cadeiras pro lado, joga os tamboletos pro outro, que a partir de agora, muito forró aqui na sua programação da 87,9. Estamos pela internet, pelo site oficial, que é o www.fmvaleparambu.com.br e também pelo aplicativo Rádios Net, onde quer que você esteja. Obrigado pela sua audiência, aumente o volume do seu rádio, porque o forró a partir de agora toma conta da frequência 87,9. Vamos que vamos, é trazer o primeiro forró de hoje, quem canta, Mani Vaqueiro, não vou deixar de sonhar, vamos que vamos, tá rolando, vamos curtir.

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0: vivo aqui, né?
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0: Lagoa.
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0: Vamos que vamos, de volta agora, 4 horas 34 minutos. Tocamos aí, Thalita Mel, Além do Pós, teve Paulinho Teixeira, Sofé, grande Paulinho Teixeira, lá no Facum 3, né, Paulinho? Abraço pra você, Corrinha, sempre ligadinhos com a gente, né? Calcinha Preta, aliás, Calcinha Amarela, e Gui Lulinha, e Busca Pé a Rio de Ouro. Teve também Vaqueiro Violeiro do Gui Lulinha, e Busca Pé. É, rapaz, Thalita Mel, Oceano, Júlio Viana, cola comigo. Mastruz Colete, amor, amor, não vou deixar de sonhar do Maninho Vaqueiro, né? Só forró até 5h30, com o Lidão das Tapiocas aqui na número 1 da cidade. Você que tá no centro, bairros, interior, tá me ouvindo, que bom. Valeu aí pela sua sintonia, sua audiência aqui no melhor programa de forró do Brasil. Vai ter Cavalgada de São Pedro? Vai! Festejo 2026, vamos conferir aí, ó.
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1: Arranchando não, agora 4h41, só forró pra você até 5h30, é o Lindão das Tapiocas, arrochando nó aqui no programa mais arrochado do Brasil, né? 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Vamos trazer mais forró, vou dar forró aí, galera que tá comigo, lá no conjunto Joaquim Noronha, todo mundo ligadinho. Ali no conjunto do Valdo, conjunto do Jocilé, 1 e 2. Galera sempre curtindo o melhor do forró. 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

Tudo bem, vamos que vamos. 4h57, 4h57 aqui na cidade, todo mundo ligadinho. Falta 2 minutos para as 5 horas aqui no Só Forró, né? Tá ligado? Tá na Vale, tá bom demais. Valeu aí pela sua sintonia, sua audiência. 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Um minutinho para as 5 horas. Hoje eu vou deixar você com muito forró das 5 às 5h30. 5h30 tem o Violas Meu Brasil, depois tem o Vale Momento Evangélico. Eu volto na comunicação do comando do Só Forró amanhã, 4 da tarde, se Deus permitir. Bom final de dia para todo mundo, não sai da sintonia, continue ligado. Forró do Vivão.

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1: Hora certa em Parambu, 17 horas.
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3: Eu quero compartilhar com você, no programa Verdade e Vida de hoje, uma palavra consoladora, uma palavra para abençoar o seu coração. Vamos basear esta palavra em João capítulo 5, versos 6 a 9. Vamos ouvir a leitura deste texto.
4: Jesus, vendo-o deitado e sabendo que estava assim há muito tempo, perguntou-lhe: Queres ser curado? Respondeu-lhe o enfermo: Senhor, não tenho ninguém que me ponha no tanque quando a água é agitada, pois enquanto eu vou, desce outro antes de mim. Então lhe disse Jesus: Levanta-te, toma o teu leito e anda. Imediatamente o homem se viu curado e, tomando o leito, pôs-se a andar. E aquele dia era sábado.
3: Era uma festa em Jerusalém, e Jesus vai para esta festa. As multidões celebram e festejam. Entretanto, Jesus deixa os festejos, as alegrias múltiplas desta festa, para ir ao tanque de Betesda, que significa Casa de Misericórdia. Nesse local, diz a Escritura, que havia uma multidão de enfermos, cegos, coxos, paralíticos, em 5 pavilhões. E no meio havia uma espécie de tanque, onde havia uma crença dos enfermos ali, que periodicamente descia um anjo e agitava a água. E o primeiro que pulasse nesta piscina, nesse tanque, era curado de qualquer doença que tivesse. É claro que esses enfermos que estão ali, não eram enfermos como temos hoje na maioria dos nossos hospitais. Pessoas que entram, são tratadas, curadas e retornam para sua casa. Porque o texto nos informa que ali havia uma multidão de enfermos cegos, coxos e paralíticos. Em outras palavras, problemas que a medicina não tinha resposta e ainda não tem. Doentes incuráveis, problemas insolúveis, insanáveis. Gente estava ali com a esperança morta, achatadas pelo sofrimento, pela dor, pela angústia, pelo desprezo. E diz a Bíblia que Jesus vai e percorre esses pavilhões, e ele identifica um homem, talvez a maquete do sofrimento, talvez o espectro da dor, o cenário mais assombroso da desesperança humana. E diz o texto, sabendo Jesus que ele estava assim há 38 anos, isso é um fato muito, muito relevante a ser destacado. Relevante porque Jesus tem conhecimento de tudo e de todos. Nada escapa ao seu saber. Portanto, Jesus não só vê o problema daquele homem, rendido à doença, lançado numa maca, talvez rota, mal cheirosa, há tanto tempo. Jesus sabia exatamente quanto tempo ele estava sofrendo, as causas do seu sofrimento, porque o texto prosseguindo no verso 14 diz que o passado daquele homem tinha sido a causa da sua paralisia no presente. Então preciso lhe dizer que Jesus sabe quem é você, sabe de onde você veio, sabe como você está, sabe as dores que açoitam o seu coração, os vendavais que fuzilam a sua alma. Ele sabe exatamente qual é o seu diagnóstico, muito melhor do que você mesmo sabe a seu respeito. E Jesus então, diante do conhecimento pleno, absoluto, diante da sua onisciência, Jesus faz para este homem uma pergunta maravilhosa. Você quer ser curado? Esta é uma pergunta emblemática, porque você pode até pensar, como um enfermo, um doente, não gostaria de ser curado? É muito óbvia essa pergunta, é o óbvio ululante, diríamos nós. Mas por que Jesus faz essa pergunta? Você quer ser curado? Há muitas pessoas que se acomodaram com a doença. Há muitas pessoas que não acreditam que o seu quadro, por mais assombroso, possa ser revertido. Há pessoas que creem nesse determinismo cego da crença e filosofia de Gabriela: eu nasci assim, eu cresci assim, eu vou morrer assim. Não há janela de escape, não há porta de saída. Talvez você está também com a esperança morta. E Jesus está perguntando a você: você quer ser curado? Jesus não pergunta para aquele homem quanto tempo você está sofrendo. Jesus não pergunta para ele qual é a causa do seu sofrimento. Jesus não pergunta para ele se ele tem condições de ajudar a si mesmo, ou se outras pessoas já tentaram ajudá-lo. Jesus só faz uma pergunta: você quer ser curado? E a pergunta que eu lhe faço também neste momento, eu não sei qual é exatamente a luta que você vive, o drama que você passa, eu não sei exatamente quais são os horrores que assustam a sua alma, eu não sei quais são os cipós da vida, as algemas invisíveis que prendem você, que amarram você, que tornam você uma pessoa escrava do medo. Mas Jesus está hoje perguntando a você: você quer ser curado? Você quer ser curado? Diante desta pergunta maravilhosa, Jesus escuta uma resposta confusa. Porque quando você faz uma pergunta objetiva, você espera uma resposta objetiva. E a resposta daquele homem deveria ser: sim, eu quero ser curado. Não, eu não quero ser curado. Mas ele não responde nem sim, nem não. Ele responde: eu não tenho ninguém. Eu não tenho ninguém. Quando a água é agitada, desce outro antes de mim. Eu sempre fico na fila. A minha esperança esbarra-se na impossibilidade intransponível que eu tenho de me locomover. Eu estou fadado a morrer neste lugar, sem qualquer esperança de cura, de libertação, de voltar à minha vida. Este homem não nasceu paralítico, ele ficou paralítico. E já estava assim há 38 anos. Quando este homem dá essa resposta evasiva, confusa, ele está mostrando que ele tinha um drama maior do que a própria paralisia. Ele era um ser abandonado, esquecido. Talvez uma sucata humana. Talvez um aborto vivo. Talvez ele sentisse dentro dele esse sentimento de monturo, de ser jogado na lateral da vida, sem qualquer perspectiva de futuro. Talvez você que está agora me ouvindo se sinta assim, desprezado, abandonado, esquecido, marginalizado, sem chance, sem oportunidade. Ninguém te vê, ninguém olha a sua condição, a sua situação, e você está ao léu, à deriva, rendido ou entregue à sua própria sorte. Diante desse fato, diz o texto que Jesus dá para esse homem uma ordem maravilhosa: levanta-te, toma o teu leito e anda. É curioso isso, porque parece-nos que se a primeira pergunta de Jesus era óbvia demais, queres ser curado, agora sua ordem é absurda demais. Porque tudo que um homem deseja fazer na vida, um paralítico, é andar. E é tudo que ele não consegue fazer. Mandar um paralítico andar é uma ordem ineficaz. Ele não consegue andar. Como um cego não consegue ver, como um surdo não consegue ouvir, como um morto não consegue viver. Mas é maravilhoso que quem dá ordem, dá o poder para que a ordem se cumpra. Jesus, certa feita, lá em Cafarnaum, estava dentro da sinagoga, e entrou um homem, diz a Bíblia, com a mão direita, a mão destra, ressequida. E Jesus olha para aquele homem e diz: fica de pé. Depois Jesus diz: vem para o meio. Depois Jesus diz: estenda a tua mão. E aquele homem, cuja mão, cujo braço direito estava seco, estendeu a mão. E a mão foi recuperada na hora. Certa feita chegou para Jesus um leproso, tomado de lepra, com seu corpo carcomido pela doença, apodrecendo vivo, e se prostra diante de Jesus e diz: se tu quiseres, tu podes purificar-me. Jesus, profundamente compadecido dele, tocou e disse: quero, fica limpo. E imediatamente o homem ficou limpo. Jesus chegou na beira da sepultura de Lázaro. Lázaro estava morto e sepultado há 4 dias, já cheirando mal. E Jesus grita: Lázaro, vem para fora. E o morto escutou a sua voz. A morte largou as suas garras de Lázaro, e ele ressurge, e ele ressuscita, porque quem dá ordem dá o poder para que a ordem se cumpra. Você não consegue livrar a você mesmo, você não consegue purificar a você mesmo, você não consegue perdoar a você mesmo, você não consegue se levantar com as suas próprias forças. Mas Jesus está dizendo hoje para você: levante-se. É Ele quem vai levantar você, Ele quem vai dar poder para você se erguer, Ele quem vai perdoar, Ele quem vai restaurar, Ele quem vai fazer tudo novo na sua vida. Levante-se. E diz a Bíblia que diante desta ordem maravilhosa, há um resultado maravilhoso, porque imediatamente o homem se levantou e pôs-se a andar, e pôs-se a andar. Hoje Jesus é poderoso para libertar você, para perdoar você, para curar você, para restaurar você, para fazer tudo novo na sua vida. Não importa o drama que você esteja vivendo, o pecado que tenazmente assediou você, as correntes do mal, do vício, das mazelas da vida que prenderam você com as suas garras possantes, o libertador chegou. O Salvador chegou. Aquele que tem todo o poder e toda a autoridade nos céus e na terra está aqui para curar você, para levantar você, para restaurar você, para fazer tudo novo na sua história e na sua vida. Hoje, você pode fazer a decisão e tomar a decisão mais importante da sua história. Talvez você esteja no seu tanque de Betesda. Talvez ao seu redor você vê muita gente machucada pela vida, ferida, doente, escravizada. De vez em quando você escuta que alguém foi liberto. E você passa ano, décadas e ainda se mantém prisioneiro. Talvez a sua esperança esteja achatada, esmagada. Talvez a sua esperança esteja morta. Mas Jesus chegou, e chegou na sua vida, para fazer um grande milagre na sua vida, para restaurar a sua sorte, para dar a você salvação, vida eterna, para dar a você este presente que dinheiro não compra, que obras não merecem. É de graça a salvação, o perdão, a vida eterna. Eu quero orar com você, colocar a sua vida diante do trono da graça de Deus. Onde você está, ore comigo neste momento. Querido Deus, te agradecemos pela tua palavra, te agradecemos pela esperança que ela nos traz, te agradecemos por Jesus, o teu Filho, o único nome dado entre os homens pelo qual importa que sejamos salvos. Aplica esta palavra, Senhor, ao coração daqueles que nos assistem. Assim oramos, em nome de Jesus. Amém.

cantemos ao Senhor com júbilo, celebremos o rochedo da nossa salvação. Saiamos ao seu encontro com ações de graças, vitoriemo-lo com salmos, porque o Senhor é o Deus supremo e o grande Rei acima de todos os deuses. Nas suas mãos estão as profundezas da terra e as alturas dos montes lhe pertencem. Dele é o mar, pois ele o fez, obra de suas mãos os continentes. Vinde, adoremos e prostremo-nos, ajoelhemos diante do Senhor que nos criou.

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ouvinte do programa. Vamos abraçar o nosso querido Toninho, ele que é motorista da Catatau Aço. Está ali com o radinho ligado, na escuta do programa. Que Deus abençoe sua vida, Antônio. Que Deus abençoe os outros dois que estão na lida, na luta, juntamente com vocês. E que Deus abençoe toda a empresa, né? Todos os que têm a missão, os empresários da Catatau Aço. Estivemos há pouco tempo ali recebendo a mercadoriazinha. E ele disse aí, quer dizer que tem um programa no rádio, que temos um programa da nossa igreja. Ligo o rádio, escute.

18h10, lembrar que logo mais às 19 horas haverá culto de oração na Igreja Presbiteriana Central de Parambu. Amanhã à noite haverá culto.

Ali no ponto de pregação da Queimada Grande, atenção, amados da Queimada Grande. Mais um culto de louvor e adoração a Deus, você é convidado assim, especial. Meus queridos e amados, não vamos perder tempo, vamos ganhar tempo, buscando a Deus, honrando a Deus, se desviando dos maus caminhos e nos entregando de corpo e alma, enquanto há tempo, para Jesus. Hoje eu estava dizendo para uma joia rara hoje ali no depósito, digo, a gente diz, eita, mais um dia de vida Deus me deu. Sim, e menos um dia também no curso da nossa existência. Nós estamos, como se assim, vamos retornar para Deus. Não sabemos se é hoje, se é amanhã, se é no próximo ano, se é daqui a 2 anos, 10 anos, 20 anos, nós não sabemos. A gente só sabe uma coisa, estava até o Farias, eu ouvindo hoje o Jornal da Vale, o Claudinho dizendo, o tempo está voando, já passamos do meio, né, desse mês já. E já, vamos já vivenciar os últimos 6 meses do ano. É assim, meus queridos e amados, só há um caminho que nos leva a Deus. Só há um que é a verdade, só é um onde está a verdade. A vida está em quem? Em Jesus Cristo. Vamos nos entregar a Ele e estarmos preparados para a volta dEle. Porque isso também pode acontecer a qualquer momento. Meus amados, a canção do Inário Novo Cântico. É o hino de número 192, né? Com Jesus, a morada feliz, eu acho que... Vamos ver aí, Faria, se é essa. Hino de número 192. Quando diz, é o céu com Jesus, né? No céu com Jesus. Estou folheando aqui, porque é para a gente confirmar bem direitinho. No céu com Jesus. É uma belíssima canção. Você almeja um dia estar no céu com Jesus? Você deseja? Você é como eu, reconhece que nós não temos nenhum merecimento. Mas Jesus, ele disse, quem crê será salvo. Crê com obediência, com temor, com santidade, com reverência, né? Então vamos ouvir essa canção. Há muitos que já partiram e descansam no Senhor. E há muitos que estão nessa vida que podem ter esse mesmo prazer também, tá bom?

0: 2017, temos a participação e também lembrar, já teremos um cântico, um hino pedido aí pela nossa querida Shirley, e ela me enviou uma fotozinha da Maria Osana, mas está muito linda, né? E muito princesa mesmo, e se Deus quiser, a gente tem o prazer, né? Quanto breve a gente tem a felicidade de conhecer a preciosidadezinha ao vivo, bem pertinho dela, né? Deus abençoe toda esta família, mas vamos aqui à participação do ouvinte.
1: Boa noite, presbítero Paulo, boa noite a todos os ouvintes do programa Vale Momento Evangélico, né? Boa noite ao nosso amigo, nosso irmão em Cristo, Faria Júnior. Aqui é a irmã Corrinha, na Queimada Grande. Irmão Paulo, eu gostaria de pedir o louvor, cura sobrenatural com a

0: Daniele do Chaguinha, a Lene, todos ali no tamboril, né? Todos os ouvintes do programa ali no tamboril. Ofereço para todos os ouvintes no retiro, ali está a nossa querida e amada irmã Shirley e seu esposo, e agora com a Maria Osana, né? O milagre de Deus. Ofereço também para a Quinha, o Tico e a família deles, na Serra do Cipó, não, na Serra dos Lopes, Eliane na Serra do Cipó, todos ali na Serra do Meio, a família do seu Joaquim, vai para os meus primos, toda a minha família ali nos Merejos, né? Que Deus esteja abençoando a Luzaneira com toda a família dela. Também ofereço para a irmã Maria Osnoto da Bela Vista, né? A nossa amada Maria dos Santos, nossa irmã. A irmã Felícia Manuel e todos ali em São Cipriano, e vai para todos os ouvintes, é muita gente, é a bênção de Deus. E aqui, irmão Paulo, eu agradeço de público pelas orações, né? Essa noite eu passei no Vale Momento Evangélico pedindo oração pelo tio Joca. Tio Joca, que tem 106 anos, se for da vontade de Deus, em agosto ele completa os 107 anos. Pela madrugada ele teve uma melhora muito grande. Né, muito grande mesmo. Então é só gratidão. Que Deus abençoe a todos que têm orado por ele, que Deus abençoe a todos. E que é só gratidão, né? Tenham todos uma boa noite.
1: Louvado seja Deus, né? Bendito seja o Senhor. E a cada dia que Deus nos dá é uma vitória, não é verdade? Deus nos dá o ar, né, o fôlego de vida, o ar que respiramos, tudo isso é prova do amor de Deus para com a vida do seu tio, que já aí 106 anos, não é? Não é 50, 60, nem 70, é muitos anos, e louvado seja Deus. Meu querido José do Ruderico, tivemos a felicidade, né, de nos encontrarmos novamente, né, Dedé? Agora, meu irmãozinho, vamos nos preparar agora só pro bem bom, né? Jantar tá já saindo. Meu abraço, meu querido Joaquim Luiz, que Deus muito abençoe a sua vida, a vida da Francileide, sua amada, e também todos que fazem a família deste casal.
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1: Vamos ouvir essa canção aí na voz de Hildo Ferreira, a canção Taça de Ouro. Nosso querido e amado que hoje reside ali em Manaus.

vontade de Deus, aí para os nossos amados pastores, pastor Alexandre Comarço, pastor Eudir, pastor Valdir, pastor Jobed, e aos demais pastores aqui do nosso município. Dedicamos também a todos os presbíteros, diáconos, os missionários. Deus abençoe cada obreiro, cada servo e cada serva, né, do nosso Deus.

0: essa canção Bondade de Deus. Também dedicamos ao Tico, a Quinha e os demais que fazem esta amada família. Vamos aqui à participação, já já a gente pode até passar por essa canção. Depois da canção da nossa querida Shirley, tem um pedido também da nossa amada irmã Corrinha. Vamos lá, participar.
1: Oi, Pedro Paulo, Faria Júnior, toda a família de vocês. Eu estou passando aqui para pedir um louvor de Jesse Rufino. Só quero adorar. Acho que é ele que canta, né, Pedro? Pois é, quero oferecer para meus filhos, meus irmãos, todos meus filhos, para minha irmã Dora, que está aqui, mas peço oração por ela, que ela vai viajar terça-feira. Que Deus esteja abençoando a viagem dela, vocês colocarem nosso nome na agenda de oração, viu? E a Deus por toda a família, para você com a família, para a família do Faria Júnior. Esse programa é uma benção. Oi, fique na paz do Senhor, viu? Um abraço aí para todos vocês. Deus abençoe.

em todo tempo. Que é bom em todo tempo. Que Deus tão maravilhoso. Que canção bonita, né, presbítero Antônio Divino? Que Deus abençoe sua vida, sua família, meu irmão. Bem, vai para o nosso querido missionário Ataíde, este amado a quem estimamos, amamos. Ele, a sua querida Daiane, que Deus abençoe a vida e o lar de vocês. Meus queridos, lembrar que amanhã teremos culto de oração na Queimada Grande, culto de louvor e adoração a Deus. Então você é nosso convidado. E hoje é culto de oração na Igreja Presbiteriana Central de Parambu. Deus abençoe todos os nossos queridos que vão poder estar ali. Hoje à noite eu vou ter que dar uma assistênciazinha, ficar um pouquinho com meu pai, né? Já 87 anos, aí tem que também dar uma assistência também. E ao estarmos ali, ler a palavra, orar, cantar também um hino de louvor ao nosso Deus, temos que fazer isso também, é claro, acompanhar a vida dos nossos entes queridos. Que Deus abençoe sua vida, seu lar, sua família. Eu sei que o desejo de um pai, de uma mãe, é ver seus filhos abençoados, né? De um avô, ver seus netinhos, bisnetos, né? Sendo abençoados. Então façamos isso, vivamos em amor, em harmonia, em comunhão com os nossos familiares e também com o nosso próximo, com o nosso semelhante. E vá o nosso abraço também para a nossa querida Tereza, a mãinha do nosso querido Faria Júnior. Uma canção pedido aí. Qual é a canção que nós vamos ouvir primeiro? Ah, que a Shirley pediu. Com Sara Farias, a canção Só Quem Tem Raiz, vai especialmente aí pra manhinha da nossa querida Shirley. E para os demais aí no retiro. E a preciosazinha da Mariosana vai curtir essa canção.

0: 5h37. Val, meu abraço, meu boa noite para Lucinha, deu ar da graça, ali em São Paulo. Que Deus muito abençoe, Lúcia. Tive o prazer de rever novamente o seu pai hoje, tá bom? Também, Cleonide, que Deus muito abençoe. Vamos estar orando por sua irmãzinha que vai estar regressando, né? Deus a cada dia guarde, proteja todos vocês, conceda saúde, tá bom? Vamos ouvir a canção que a nossa querida Corrinha pediu, aí depois a gente traz a reflexão. Quem canta?
1: Essa é a história de Ezequias.
0: Antônia Gomes. Qual é o título? A cura

18h43. Vamos um abraço para boa noite para nossa querida irmãzinha Elcina. Nós temos aqui um alô especial da sua filha Legilda, ela que reside ali em Belém. Ela diz: manda um alô aí para minha mãezinha e um abraço grande para ela e que todos, né? Dizer que estou com muita saudade de todos e todos os familiares. E diz aqui que os irmãos em Cristo permaneçam firmes no Senhor, sem se contaminar com as coisas mundanas, né, as coisas desse mundo. E diz até também sem se contaminar com festas juninas, porque isso não nos pertence, isso não alegra a Deus. Meus queridos e amados, ontem eu trouxe uma reflexão também nesse sentido. A importância de nós prestarmos o nosso culto a Deus, o nosso louvor a Deus, e não a criaturas. Se você procurar de Gênesis a Apocalipse, não vai ter base para aquilo. Imagine se Deus dissesse assim: vá lá, ou João, ou Pedro, ou Maria, ou qualquer um dos que dormem no Senhor. Mas se Deus permitisse, vá lá, e olha o que é que estão fazendo, as festas, os festejos em seu nome. Meus queridos, não, mas isso é cultura, isso é para acontecer, biblicamente não tem respaldo. Então nós como crentes temos que ser comedidos, cautelosos e saber que isso é invenção de homens. Não tem respaldo realmente na palavra de Deus. Meus amados, Deuteronômio capítulo 6, verso 5, nos diz algo que nós temos que fazer. Amarás o Senhor teu Deus de todo o teu coração, com toda a tua alma e com todas as tuas forças. É isso que Deus quer para nós. Amar Ele de todo o nosso coração, com toda a nossa alma, com todas as nossas forças. E aqui tem um tema: o amor que adora. O amor não é apenas a maior de todas as virtudes, mas também o maior de todos os mandamentos. Se eu tenho os demais dons, e se eu não tiver o amor, que é o dom supremo, meus queridos, vai valer a pena os demais? Então nós temos que ter essa convicção, essa certeza, porque, queridos, o amor é o cumprimento da lei, e quem ama a Deus e ao próximo, ele observa os preceitos da lei. De todos os mandamentos, o maior é o amor a Deus de todo o coração, de toda a alma e de toda a tua força. Um amado, um dos reformadores, né, acho que Agostinho de Hipona, ele disse corretamente: ame a Deus e faça o que você quiser. Está vendo aqui? Eu estava há pouco tempo dizendo aqui para o Farias: se nós, todos nós, amássemos a Deus acima de todas as coisas, e diz aqui, com todo o nosso coração, com toda a alma, com todas as nossas forças, e amar o próximo também como a si mesmo, o mundo seria outro mundo, não é verdade? Mas a Bíblia diz também que o amor iria esfriar de quase todos. Então veja a situação em que a humanidade está vivenciando. É tamanha violência, é tamanha maldade, é tamanho desamor. E observe o egoísmo, observe o ser humano a cada dia se afundando mais no pecado. Mas não é isso que Deus quer para nós. E se nós
amamos a Deus, é claro que a gente vai querer sempre o melhor para o nosso próximo, nosso semelhante. Pois quem ama a Deus, meus queridos, não se insurge contra Ele, nem atenta contra a vida, a honra e os bens e o nome do próximo. Amar a Deus é a própria razão de nossa existência, porque fomos criados por Deus para nos relacionarmos com Ele, para nele nos deleitarmos e para nele glorificarmos, a Ele glorificarmos. E nós amamos a Deus porque Ele foi quem nos amou primeiro. Se deixarmos de amar a Deus, a vida ela torna insípida existencialmente e assaz agressiva nos relacionamentos. E quanto mais nos aproximamos de Deus, mais nos encontramos com o nosso próximo e mais alcançamos o propósito da nossa existência. Ame a Deus, ame a Deus e faça o que você quiser. É claro que se amamos a Deus, vamos amar ao nosso próximo. Meus queridos, mas esse amor não é apenas um amor de sentimento, difuso e raso. É amar a Deus de forma plena, maiúscula, superlativa, porque ele diz aqui de todo o coração, de toda a alma e de toda a força. Meus queridos, esse amor é para ser expresso a Deus e transmitido às demais pessoas. Devemos vivenciar esse amor de tal maneira que suas torrentes abundantes alcancem a nossa família, o nosso próximo e até aqueles que nos perseguem. Fique esta palavra e que Deus em Cristo Jesus nos abençoe. Vamos orar? Ó Deus bendito e amado, este é um momento tão oportuno, momento especial em que nós nos curvamos diante da sua santidade. Te agradecemos por mais esse dia, onde o Senhor tem nos guardado, nos protegido. O Senhor tem suprido aquilo que nós necessitamos e que nenhum de nós venhamos andar à procura de grandes coisas, essas coisas efêmeras, passageiras, mas que o nosso amor esteja no Senhor, amarmos com toda a devoção, com toda a nossa alma, com todo o temor, com todas as nossas forças. Ó Deus bendito e santo, eu venho clamar pela Cleonide, por cada um dos seus irmãos e irmãs, seus sobrinhos, netos, e que o Senhor, meu Pai, prepare o retorno da sua irmã. Já esteja tudo preparado debaixo da tua santa e preciosa proteção. Abençoai, ó Deus, todos aqueles que participaram, aqueles que estão orando nesse momento, e abençoai todos os nossos lares, e abençoai a nossa pátria, a nossa nação. Essa é a nossa humilde e singela oração, em nome de Jesus. Amém. Vamos ouvir Eu Só Quero Adorar, pedida da nossa querida Cleonide, e depois tem uma canção do nosso hinário, Novo Cântico, Morada Feliz, tá bom? Uma ótima noite a todos e que Deus em Cristo nos abençoe.

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